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4: Iron. A temática que eu coloquei aí, coloca aí para os irmãos acompanharem a temática que nós colocamos. Está aí, o negócio é crer. Diga comigo bem forte, o negócio é crer. Mais uma vez, bem forte. Muito bem. Queridos, na introdução eu coloco que crer, o que é crer, pastor? Crer é um ato de fé. Está aí. Crer é um ato de fé. E grandes possibilidades, escuta o que eu vou dizer, eu vou falar paulatinamente para que você entenda. Grandes possibilidades e milagres só podem acontecer quando nós acessamos os céus pela fé. Ninguém acessa Deus, só um pouquinho de retorno. Ninguém acessa Deus, ninguém acessa a fé ou os céus, se não for pela fé. Existem crentes que não vivem o sobrenatural, o espiritual e milagres, porque não acessam os céus pela fé. Vocês se lembram que Deus chamou Abraão em Gênesis 15? Porque você tem a história de Abraão, do capítulo 12 ao 25 de Gênesis. No 25 você tem a morte de Abraão. Mas quando você olha para a história de Abraão, do 12 a 25, esse patriarca, Abraão vivia pela fé. Romanos 12, aliás, Gênesis 12, partiu Abraão sem saber para onde ia, porque ele decidiu andar pela fé. No capítulo de número 15, Abraão pensa que quem será o herdeiro é o seu servo Damasceno Eliezer. Mas Deus diz para ele: Abraão, eu sou o teu escudo, eu sou o teu galardão. E Deus diz: viva pela fé. O verso 6 diz assim: creu Abraão no Senhor e isso lhe foi imputado por justiça. Creu Abraão no Senhor.

Abraão não alcançou nada pelos olhos físicos. Tudo que Abraão teve, ele alcançou pela fé. Ele viveu pela fé. E se você pegar o capítulo 22, ali está o sumário da vida de fé de Abraão. Quando Deus lhe pede o seu único filho, ele não hesita, ele não duvida, ele não questiona. Porque fé madura, escutem bem, os cristãos brasileiros estão aprendendo a fé emotiva, estão aprendendo a fé que pede coisas, estão aprendendo a fé do ver para crer. Mas a fé de Abraão não era mais a fé do ver para crer. A Bíblia diz que quando Deus lhe pediu o filho, agora a fé de Abraão estava madura. Fé madura não se desespera, fé madura não se apressa, fé madura não pressiona Deus na parede, fé madura se aquieta. Salmo 46 está escrito: aquietai-vos e sabei que eu sou Deus. Quando você vê um crente desesperado, quando surge um problema, uma luta, a fé dele não é ainda madura. Porque quem tem fé madura, deixa com Deus. Quem tem fé verdadeira, deixa com Deus. Porque em Lucas 1:37 está escrito: tudo é possível ao que crer. Então, existem crentes que têm uma fé, mas não é a fé verdadeira, a fé madura. A fé madura, meus irmãos, ela se aquieta, ela descansa. Por isso que no Salmo 40 nós temos: esperei com paciência. Só espera com paciência quem tem fé madura. Essas igrejas que colocam os crentes em loucura, em desespero, peça, grite, corra que você vai receber, isso é falta de fé. A fé sossega nos braços do Pai. Salmo 131, o salmista escreve: eu quero estar como uma criança desmamada no braço da mãe. Esse é o nível de fé que eu peço para Deus todos os dias. Eu não quero uma fé de desespero, eu não quero uma fé cega, eu não quero uma fé vacilante. Eu quero uma fé que crê contra a esperança. Quando você lê Romanos capítulo 4, a Bíblia diz que Abraão acreditava que até da morte o Senhor poderia ressuscitar o seu filho. Ele creu contra a esperança. Eu estou pedindo a Deus pela palavra a cada dia, e eu estou compartilhando isso com vocês, porque eu quero que ele me leve juntamente com a igreja para um nível de fé, que ainda que tudo se acabe, nós vivamos como Abacuque. No capítulo 3, 17 e 18, ele diz: ainda que não haja gado no curral, ainda que não haja fruto na vide, ainda que o produto da oliveira minta, ainda que as ovelhas sejam espalhadas da sua malhada, todavia eu me alegrarei no Senhor e exaltarei o Deus da minha salvação. Eu estou pedindo o nível de fé de Jó. O Jó viveu uma fé que ele não se desesperou. Jó teve palavras grosseiras, mas nunca para com Deus. E no meio da crise, ele abriu a boca, 19:25, e disse: eu sei que o meu Redentor vive. Quem aqui está certo de que o seu Deus vive? Só quem crê nisso. Então por que que você se desespera quando o médico dá um diagnóstico? Então por que que você se desespera quando algo falha? Isso mostra fé imatura. Então escute o que eu vou dizer aqui nesta noite. O escritor aos Hebreus diz que não tem alicerce maior do que a fé. Um prédio é sustentado pelo alicerce embaixo. Hebreus 11:1 diz: a fé é o quê? É o firme fundamento das coisas que se esperam e a convicção das coisas que se não veem. A fé. Imagine

construir um templo como esse, não é a parede que sustenta, não é a cor bela, não são os vidros. Esses apetrechos não seguram essa casa. O que segura essa casa são os alicerces. E a fé é um alicerce. Se você jogar tudo o que você tem no alicerce da fé, você vai viver crendo que Deus faz o impossível acontecer na sua vida. Só quem crê, diga glória a Deus. Vira para o irmão que está ao teu lado, para Deus começar a mexer contigo e com ele, e diga: viva pela fé. Agora diga para ele: meu irmão, não, diga com autoridade: meu irmão, o negócio é crer. O negócio não é ganhar dinheiro, porque o dinheiro pode estar hoje na sua mão, amanhã cai. O negócio não é ter fazenda, hoje está com você, amanhã você perde. O negócio não é ser famoso, porque qualquer hora você pode ter um AVC, pode morrer. O negócio é ter fé. E há três dimensões, eu coloco aí na introdução, há três dimensões da fé, se vocês observarem isso. Biblicamente, a fé, ela é definida em três dimensões. A primeira dimensão é que você tem que crer em Deus, em Cristo e na sua palavra. Está aí, olha aí. Está aí no ponto 1, confiança em Deus, em Cristo e na sua palavra. Vocês se lembram que a mulher de Mateus 15, 28, a mulher sirofenícia, Jesus olhou para ela e disse: mulher, grande é a tua fé. Seja feito isto para contigo. Palavra de Jesus. Está aí. A Bíblia diz em Marcos 11, 22, do 24, tendes fé em Deus. Então a primeira dimensão da fé, olhe para cá para você entender. A primeira dimensão da fé é você crer na palavra de Cristo. A primeira dimensão da fé não é você ter fé na fé. Tem gente que tem fé no homem. Ah, eu acredito que se o pastor Azel impor as mãos eu vou ser curado. Só se Deus te revelar, mas não tenha fé em mim porque eu não posso te curar. Tem gente que tem fé na fé do irmão do fulano de tal. Você tem que ter a fé em Deus, porque o mesmo irmão que está ali, ele precisa de Deus para curar. João 15, 5, Jesus disse: sem mim nada podeis fazer. Então, em primeiro lugar, se você está aqui esta noite e quer entrar na dimensão da fé, você precisa crer em Deus, crer em Cristo e na palavra dele. Essa é a dimensão. A segunda é você crer na obra redentora de Cristo. Olhe para cá. Não adianta você ir a uma igreja, ouvir um pastor pregar, e ele canta hino bonito, ou você se emocionar, se você não acredita na obra redentora, a cura, ou talvez o emocional seu que está ali, isso não vale nada. Porque Deus não se importa com o emocional. Deus se importa com a palavra que liberta. Então não se iluda só com alguém que se emociona, que chora. Você tem que entender que a segunda dimensão da fé, queridos, é confiar na obra de Jesus. Olhe para cá. Se você sabe que é salvo, se você tem consciência que é crente, se você tem consciência que Jesus já te salvou, você não tem medo de demônio, você não tem medo de feitiço, você não tem medo do amanhã, você não tem medo de nada, porque você sabe que o Cristo da cruz do Calvário, ele já te deu a vida eterna. E a Bíblia diz em Romanos 8, primeiro, nenhuma condenação há para os que estão em Cristo Jesus. Crente assombrado com medo de saci pererê, com medo de sapo e com medo de feitiço, nunca conheceu Jesus. Porque a Bíblia diz que ele nos tirou do reino das trevas e nos colocou no reino da sua luz. Levante a sua mão para o céu, porque quem é que vive no reino da luz? Quem é que vive em Cristo? Oh, aleluia! Oh, aleluia! Se você tem certeza que o sangue de Jesus já te lavou, está aí Romanos 1, 16, 17. Eu não me envergonho do evangelho, porque é o quê? Poder de Deus e salvação para todo aquele que nele quer. Primeiro dos judeus e depois dos gregos. E aí está, o justo viverá pela fé. Essa é a segunda dimensão da fé.
E a terceira dimensão da fé

está aí. É a doutrina revelada. Olhe para cá, irmãos. Fé sem doutrina não vale nada. O irmão que tem uma fé apenas para ver coisas poderosas, mas não gosta da doutrina bíblica, essa fé dele não vai ser uma fé pura. Porque a fé pura vem pela doutrina. Você tem que amar ler a Bíblia, você tem que amar ouvir a palavra, para que você tenha uma fé comum desenvolvida. Escute bem, quando você lê Tito 1:4, a Bíblia diz assim: a meu filho Tito, a fé comum, graça, paz e misericórdia da parte de Deus Pai e de nosso Senhor Jesus Cristo. Veja que Paulo estava dizendo que Tito tinha a fé comum. Essa fé comum não é que ela é fraca, não é que ela é desprovida de essência. Era a fé que Paulo tinha, era a fé que os apóstolos tinham. Então essa é a dimensão da fé. E Jesus disse para Tomé: bem-aventurado Tomé, os que não viram e creram. Então o negócio é crer. Diga comigo bem forte: o negócio é crer. Não, profetize com autoridade: o negócio é crer. Agora, irmãos, escutem bem. Eu vou ser breve aqui esta noite, mas eu quero que vocês, hoje Deus falava profundamente comigo nessa passagem bíblica. O quanto a gente lê esse texto bíblico, e eu fiz um comentário disso aqui, e eu me sentei hoje e me veio outras coisas. Eu escrevi 3 páginas sobre isso aqui. 3 páginas. Mas escute o que eu vou dizer para vocês aqui. Primeiro nós temos um homem. Como era o nome do homem que aparece aí? Jairo. Vamos lá, pregue comigo. Como é o nome dele? Jairo. Jairo quer dizer Javé ilumina, Deus ilumina, é o significado do nome de Jairo. Agora prestem atenção uma coisa: Jairo era o que, meus irmãos? Ele era o que, Jairo? Quem se lembra quem era Jairo? Ele era um príncipe na sinagoga, ou seja, olhem para cá, ele era um judeu crente, ele era um judeu que já tinha as suas tradições religiosas e as suas convicções. Primeiro, mas ele não era somente um judeu com suas convicções, ele era um judeu de posição, porque ele era o quê? Um príncipe na sinagoga. Então olhe para mim, um homem de postura elevadíssima social, um homem que tinha respeito da comunidade, um homem que tinha as suas convicções religiosas, um homem que na verdade era benquisto no meio dos seus. Mas se os irmãos observarem a própria Bíblia, você vai ver por que que Jairo vai receber o milagre. Porque tem irmão que tem postura, tem elitismo, tem irmã que tem postura, tem elitismo, e não tem a humildade de reconhecer que no culto, na adoração, quem é maior é Jesus. Jesus não quer saber se você é juiz, se você é doutor, se você é advogado. Você pode ser tudo, isso é bom. Agora, na igreja, o maioral dos maiorais, quem é? É Jesus Cristo, Filho de Deus. E hoje tem muitas igrejas que são belas, e até irmãos que dizem assim: eu conheço é muitos, eu me congrego na igreja fulano de tal, lá, como é o nome lá no centro ali, que eles ficam por ali, eu sou do calhau. Às vezes é do calhau, mas é só um calhau velho que não presta mais para nada. Por quê? Porque não busca o Deus eterno, é só na elite. Eu me congrego no templo central, eu me congrego na igreja fulano, eu sou da Batista Central. E esse orgulho religioso faz com que você sente no banco, vá ao domingo para os cultos e não sente nada. O que tem de igreja nos Estados Unidos? Eu estava pregando em uma cidade, o pastor me disse: pastor, só esse mês aqui tem 500 templos para serem vendidos. E tudo era de elite, porque olha para cá, templo bonito não sustenta a igreja, gente. Teologia bonita não sustenta a igreja. Louvores bonitos não sustentam a igreja. É só a fé no Cristo vivo que sustenta a igreja. Oh, aleluia. Oh, aleluia. Eu estava lá em Portugal, eu estou falando assim porque eu vou e eu olho as igrejonas bonitas, eu olhando cada estrutura, e aí vazio, e uma pessoa me disse: aqui, irmão, eu perguntei, e aqui lota de gente? Não, aqui não tem não, aí só os

ser bonita, pode chamar atenção, e tem pessoas se preocupando só com coisas macro. Só que se Jesus não estiver, não adianta. O negócio não é templo lindo, o negócio não é palestra linda, o negócio não é ser comediante, o negócio é se você tenha fé no Cristo vivo. Quem tem fé no Cristo vivo, adora Ele na prisão, adora Ele em casa, adora Ele na rua, adora Ele na cova dos leões, adora Ele no palácio, na rua, porque conhece o Deus eterno que move os céus e a terra. Aleluia. Mas prestem bem atenção, quem foi atrás aqui não foi um religioso da sinagoga. Quem foi atrás agora não foi um príncipe. Quem foi atrás não foi um doutor. Escute que, se vocês observarem, nós temos aqui Jairo. Mas Jairo era um príncipe das sinagogas, era um chefe. Jairo era um homem de posição social. Só que Jairo vai ser abalado. Irmãos, com que foi que Jairo foi abalado? Digo aí vocês, me ajude. Hein? Doença de quem? Olha para cá, a doença da filha abalou quem? Jairo. Se tem uma coisa que desestrutura a família, é doença. É doença. Desestrutura a família. Aqui você tem um pai, escute bem, você tem um pai. Agora, cadê o Jairo social? Cadê o Jairo poderoso? E aí, uma coisa interessante é que essa luta, esse abalo emocional, a filha era o quê? Ela tinha 12 anos e ela era o quê? Ela era o quê? Quem se lembra pelo texto? Ela era filha única. Ele viu que a menina ia morrer. Ele ia perder o aconchego da criança. Ele ia perder aquela alegria paternal. Era filha única. E naquela hora, ele esqueceu quem ele era. Porque você quer saber quando você esquece quem você é? É na doença. Quando você está doente, você pode ter 10 fazendas. Você não quer nem saber. Tem gente que quando está doente não quer receber nem visita. E quando você começa a ser comido pelo câncer, e você fica magro e feio, você não quer ver ninguém. E você chama a morte e a morte não vem. Você não quer mais nada. A canção não lhe alegra mais. A comida não lhe alegra mais. O poder não lhe alegra mais. Jairo não queria mais nada. É por isso que a multidão estava lá ao redor de Jesus. A mulher rompe a multidão. Mas o Jairo estava no meio da multidão. E olhe para cá. Vocês sabem o que é que faz crente adorar? O que é que faz crente adorar, pastor Zé? Crente, irmão, para adorar de verdade. Não vou dizer uma coisa aqui, irmão. Só se Deus mexer contigo. Aqui eu fico. Levante a mão. É assim ou não é? Toca no teu irmão. Diga para ele que Jesus está aqui. Mas no dia que a morte bater na tua porta, você sabe adorar. No dia que o câncer bater na tua porta, você sabe adorar. A morte estava chegando na casa de Jairo. E antes da menina morrer, olhe para cá, um doutor quebra o protocolo. Ele rompe a multidão. Ele tinha religião. Ele tinha convicções. Mas naquela hora, de repente, ele olha para Jesus, ele vê que Jesus é a fonte da vida, ele vê que Jesus é a suficiência de tudo, ele vê que Jesus é a sua única esperança. E o que que ele faz? Ele rompe a multidão, e o que que ele faz diante de Jesus? Ele se prostra, ele não queria mais saber, irmão, ele se prostra, ele se joga no chão, e adora Jesus. E chora diante de Jesus. Aleluia. Ele chora. E ele suplica a Jesus. Vá lá em casa, Jesus. Por favor, Jesus, vá lá em casa. Aleluia.

Quem já tem Jesus dentro de casa? Quem tem certeza? Levante a mão se você tem Jesus. Aleluia. Aleluia. Aleluia. Agora tem uma coisa, irmãos. Quando esse homem quebra o protocolo, que ele adora Jesus, uma coisa que mexe com Jesus é adoração. Diga para o irmão que está ao teu lado, uma coisa que mexe com Jesus, diga aí. Uma coisa que mexe com Jesus é adoração. Ó, se você chegar aqui e ficar sentado, e não adorar, e não se glorificar, Jesus nem se importa contigo. Agora quer ver uma coisa? A Bíblia diz em João 4:24, Deus é Espírito, mas Ele procura verdadeiros. Ele não procura pastor, ele não procura doutor, ele não procura teólogo, ele procura o quê? Adorador. Adorador que se prostra. Aleluia. Aleluia. Irmão, e para tu adorar que presta, Jesus tem que mexer contigo. É, não pensa que, olha, não entra para cá você para adorar, esse é o meu jeito, é nada, é porque Jesus não te pegou ainda, na próxima esquina, quando ele te pegar, aí tu vai saber adorar, porque tem gente que mesmo doente é orgulhoso, tem ou não tem? Vocês se lembram de 2 Reis 5? A Bíblia começa dizendo, 5 primeiro, coloca aí, irmã Amanda, coloque aí na tela, olha aí, 5 primeiro de 2 Reis, a Bíblia diz, olha o tanto de coisa, o tanto de coisa, vê logo aí, porque se não coisar, nós vamos logo ver aqui, o tanto de coisa que Naamã, olha aí, vamos lá, olha aqui, leia vocês em alto e bom som, bem forte, vamos lá, e Naamã, o quê? Capitão do exército do rei, o que mais? Da Síria, e o que mais? Era um grande homem diante de seu, e de muito, porque por ele o Senhor dera, veja que tudo que ele era, quem era que dava para ele? O Senhor, olha, mas este homem era herói, mas ele era o quê? Leproso. Mesmo leproso, ele era orgulhoso. Vocês pensam, irmão, que Jesus está se importando com um pátio aí cheio de carro? Não, não está se importando, não. Tem igreja que você chega, ela é igreja, sabe de quê? Só de barão, só de bichão. Delas que não glorifica a Deus, delas que não gostam mais nem de barulho. Não, nós não gostamos de barulho. Pô, não vai para o céu, porque lá no céu é todo o tempo santo, santo, santo, santo, santo, santo. É o Senhor dos é, e toda a terra está cheia da sua. A natureza canta, o trovão canta, os pássaros cantam. E a Bíblia diz no Salmo 150, todo ser que tem fôlego, faça o quê? Só quem tem fôlego aí, quem tem vida. Ei, adore, adore pela vida, adore, adore, adore, adore. Adore pela vida, adore pela saúde, adore pela casa que ele te dá. Adore pelo poder que ele tem, adore pelo sustento que ele te mantém. Adore a Jesus. Deus, para abençoar o Naamã, teve que fazer ele banhar na lama quantas vezes? 7. Ele até disse, tem tantos rios boi na minha terra, mas quando Deus quer te abençoar, não é do jeito que tu quer, é do jeito dele. Amém, irmãos? Aí pronto, tem gente que é um orgulho e pronto. Aí Deus faz tudinho, só para tu saber que tu não é nada. É assim. É assim? Aí escute bem. Ele corre, adora a Jesus, e esquece a religião dele. Esquece a posição social dele, esquece que é chefe de sinagoga, ele quer a menina viva, ele quer a filha dele viva, ele quer a filha, e na hora que ele se joga, que ele se prostra, que ele adora, que ele clama, mexeu com Jesus, e quando mexeu com Jesus, ele gritou, Jesus, me atende, eita irmão, Jesus, me atende, Jesus, me atende. Aleluia. Jesus me atende. Olha o 42. Olha o 42. Jesus me atende. Jesus me atende. Jesus me atende. Porque minha única filha, Jesus, de 12 anos, ela está à beira da morte. Ela está morrendo. Ele roga a Jesus. E a multidão entrando, e ele está no meio da multidão. Ele não quer saber que era judeu, não quer saber que era chefe, ele está no meio da multidão.

0: Ele, a multidão apertando Jesus, ele de joelho, e a multidão apertando ele no chão, clamando por Jesus, suplicando. Aí Jesus disse: não, fique tranquilo. A adoração mexeu com Jesus. Fique tranquilo. Eu vou lá na tua casa, vamos lá. Aí saiu, mas no meio da... Eu já preguei. No meio da viagem, quem foi que apareceu? A mulher. E aí no meio disso, era entre a vida e a esperança. A menina já estava morrendo. Mas aí apareceu a mulher e tocou em Jesus. E parou Jesus. Alguém me tocou. Eu preguei isso aqui já. E devido a isso, demorou. E aí Jesus, depois que a mulher tocou, Jesus ainda foi conversar. Quem é que está me tocando? Porque alguém me tocou. Saiu o poder. E conversou. Aí pronto. Jesus demorou, foi muito. Aí a mulher apareceu, fui eu, Jesus, que te toquei. Aí ela foi contar a história todinha. E estava contando. E no final da história, no meio da história, um rapaz ou uma pessoa chega e diz: ei, no 49, ei, não incomoda mais o mestre, a menina está morta. Quando tu perder um ônibus, vá comer um pastel. É assim, não é? Vá comer um pastel. Vá tomar um suco, garapa, não é garapa? Uma garapa de cana. Não fica zangado, não. Eu vou processar essa empresa. Porque podia ser aquele homem que tu ia morrer naquela hora. Perdeu um avião, bote a passagem para outro dia. Deixa de ser apressado. Espere as coisas de Deus. O Jairo poderia olhar para a mulher e dizer: a senhora me atrapalhou. Eu vim em busca de cura para minha filha, e a senhora, o mestre disse que ia lá em casa, e a senhora atrapalhou. Mas aqui era cura por cima de cura. Eita glória!
1: Aleluia!
0: Ei, não incomode mais o mestre. A menina morreu. No meio da multidão, Jesus conversando, não foi? Aí ele só virou assim: o quê? A menina morreu. Pai, olha aqui. Pai. Aí ele olhou. Não temas. Crê. Coloca na tela, coloca. Eita, aleluia. Oh, irmãos. 49, coloca o 49. Vai lá, coloque aí, 8:49. Isso aqui é lindo, gente, isso aqui é lindo. Hoje eu chorei tanto meditando nisso aqui, olhando isso aqui. Meu pai, o que é isso? Por que preste minha atenção? Não tinha mais esperança, a pessoa chegou e disse: a menina está? Não fala mais com o homem, não. Aí pronto, aí Jesus olha, no meio da multidão atendendo as pessoas. Olha como é o nosso Jesus. É por isso que tem um hino aí de Daniel e Samuel, que ele escuta todas as vozes e não confunde a voz. Era a multidão tremenda, a mulher contando a história. Aí a pessoa chega, ela morreu. Aí Jesus olha e diz: não, pai, pai. Continue crendo. Eita glória. Levante a sua mão e diga comigo bem forte: um negócio... Não, diga com autoridade: o negócio é crer. É, pastor Zéu, mas o médico disse que já acabou. Mas o negócio é crer. Mas estão dizendo que a porta está fechada. O negócio é crer. Já é de 4 dias. Mas o negócio é crer. Creia. Quem recebe essa palavra? Deixa Jesus te encher do Espírito. Deixa Jesus dizer para você: creia.
1: Aleluia. Oh, aleluia. Aleluia. Aleluia. Aleluia. Aleluia. Aleluia. Aleluia. Aleluia. Estando ele falando, chegou um da casa do príncipe da sinagoga. A tua filha já está morta. Não fale mais com o mestre, não. Jesus, irmão, é tão maravilhoso.

0: para ele.
1: Ei, pai.
0: Ele disse, pô, não.
1: Crê somente. Se ele fosse outro, ele tinha dito assim. Mas já disseram que a menina. Mas ele confiou em Jesus. Crê somente. Eu vou dizer uma coisa para vocês. Jesus foi. Jesus foi. Quando Jesus chega lá, irmãos, escute bem. E ele ainda diz assim: crê somente a tua filha. Olha aqui, no 49. No 50. Ele diz claramente: crê somente. Não temas. Crê somente. Olha aqui. Ela será. Essa palavra salva aqui não é apenas no sentido da salvação. Era cura. Porque Jesus ia curar ela de duas coisas: da doença que ela havia morrido, e ia dar a vida dela de volta, e ia mexer com o espiritual dela. Pronto, crê somente. Pronto, o negócio é crer. Crê somente. Aí ele foi. Quando chegou lá, irmão, escute bem aqui, que eu vou correr agora para encerrar. Aí Jesus chega, olha para cá. Jesus chega. Muito bem. Aqui está a casa cheia de gente. Olha para cá. Parece que Jesus é mal educado. Jesus chega e a multidão está lá. E a multidão está como? Hein? Chorando. Ó, a multidão estava chorando e lamentando. E Jesus vai usar dois negativos. Ele começa dizendo: a menina não está morta. Parem de chorar. Sai tu, sai tu, sai tu, sai tu. E vem tu, vem tu, vem tu. Quem foi que ele chamou? Ele só chamou quantos? Tem irmão que diz assim: eram os íntimos. Nada disso, irmão. Na noite que Jesus foi traído, Jesus disse para tudinho: um de vós há de mim? Aí sou eu, Jesus. É quem mete a mão. É. Aí tem gente que diz assim: é porque Jesus amava esses três. Jesus não ama ninguém mais do que o outro, irmão. Ele ama quem é fiel. É assim. Ele não contou só algo para Pedro, Tiago e João. Ele contou para todos. E ele disse: se vocês me obedecerem, vocês são meus amigos. Até o Judas se avergonha. Jesus deixou ele participar da Páscoa. Ele não participou da Santa Ceia, mas da Páscoa ele participou. Mas ele estava lá no meio ou não estava? Estava lá. Jesus entra. Quem é que tem o controle da situação? Jesus. Não tem um médico na vida que alguém morra e ele chega: gente, para de chorar. Pronto, eu tenho uma solução na medicina. Só Jesus. Quando Jesus fez isso, ele estava dizendo: quem tem o controle da situação sou eu. Quando ele diz: não chorem, e quando ele diz: a menina não está morta, ele estava dizendo: quem manda na situação sou eu. Está vendo, irmão? Em Mateus 28, 18, ele diz: é-me dado todo aonde? No céu e na terra. Mas tem outro mistério que eu quero dizer aqui. Olhe para cá. Não leve para o quarto quem é incrédulo, quem não tem fé. Porque Jesus só levou três. Quem foram os três? O Pedro, o Tiago e o João. Agora preste bem atenção. E ele levou quem mais? O pai e a mãe. Quem foi que foi buscar Jesus? E por que que ele foi buscar Jesus? Hein? Porque a menina estava doente. Mas por que que ele foi buscar Jesus? Para curar a menina. E por que que ele foi buscar para curar a menina? Hein?
2: Só Jesus poderia fazer.
1: Então olha para cá. Milagre não acontece se o ambiente é de incrédulo. E eu vou dizer uma coisa aqui para o Tirirical. Deus falava comigo hoje. Se vocês vierem para cá para assistir culto e visão limitada, não vai ter milagres, não vai ter agir de Deus, porque o Senhor só trabalha em ambiente que quer a glória dele. Eita glória! Oh, aleluia! Quando você pega Atos 2, a Bíblia diz: e estavam todos reunidos no mesmo lugar, e todos tinham o mesmo objetivo. Sabe por que que a igreja não está funcionando bem? É um falatório velho, é um crente da boca grande ali, é o outro para colar. Termina de cantar e vai na cantina falar mal da irmã.

Aí fica, me usa, Jesus, tu me conhece, ele te conhece mesmo, ruindade. Olhe para cá, irmão, se vocês querem ver Deus operar, vocês sabem, até mesmo no meio dos pastores no Brasil, as convenções apoiam. Pastor velho, desviado, casado 10 vezes, larga a mulher, pedófilo, bate na mulher. Aí pronto, aí fica, Jesus reina aqui. Jesus não reina em bagaceira. Para Deus operar no meio de Josué, ele disse, tem que tirar o Acã. Para Deus usar Gideão, ele disse, diga aos tímidos, aos medrosos e aos covardes que voltem. É um monte de cantora, é um bocado sem vergonha. Trocando de marido, cantor velho também. Irmão, eu vou dizer uma coisa para você, porque eu estou dizendo para Deus, Senhor, me guarda com teu sangue. Eu preciso vigiar. Porque Paulo diz em 1 Coríntios 9:27, tu pregando a outro, tenha cuidado para tu não ficares, o quê? Desqualificado. Eu oro, eu jejuo, pedindo a Deus, Senhor, me dá a tua graça. Agora eu vou dizer uma coisa, a casa suja, Jesus não habita nela. Um monte de igreja, um irmão me disse agora, em um local, em uma cidade que eu estava pregando, o irmão disse, pastor, aqui essa igreja do fulano e tal, a juventude é grande. Agora, na hora que termina, pastor, eles fumam na frente da igreja, bebe cachaça. Aí pronto, se dizia não. Bebe cachaça, fuma, aí depois fica, tira o pé do chão, tira. Mas é só isso mesmo. Avivamento, irmão, provoca santidade. E santidade rejeita pecado. Olhe para cá, o ambiente, diga comigo, o ambiente. Jesus só levou quem com ele para o quarto? Pedro, Tiago e João. Porque os três já sabiam quem era? E levou o pai, porque o pai foi em busca de quem? E se o pai, ele foi em busca de Jesus, com certeza ele falava para a mulher, mulher, a nossa filha só tem um jeito. Eita glória, porque se a mulher não for espiritual, viu minhas irmãs, se você não for espiritual, minhas irmãs, o teu marido também, dificilmente você vê um marido espiritual quando a mulher também não é espiritual, porque a Bíblia diz lá em 1 Pedro 3,7 que até as orações ficam impedidas, se os dois não estiverem. Agora, quando o marido é crente, que a mulher também é crente, aí a unidade deles, a espiritualidade em casa, é maravilhosa. Jesus só levou para o quarto quem tinha familiaridade com a fé. Escute aqui, não adianta você vir para cá se você não tem um mistério. Olhe para cá, se vocês entrarem aqui por aquela porta e ficassem aqui, eu vim assistir um culto, é só assistir culto. Eu vim ver a banda, é só ver banda. Eu vim ver os meninos cantar, é só cantar. Agora entre com o mistério da fé. Entre dizendo, eu vim para adorar Ele, eu vim para me prostrar diante dEle. Eita glória, eita Deus, Deus, aleluia. Só para vocês observarem, quando Jesus, olha para cá para me encerrar agora, olha para cá para tu pegar o mistério. Quando Jesus disse, a menina não está morta, parem de chorar. Como foi que a casa ficou? Hein, Mateus? Ah, deram gargalhada. Esse Jesus já vem com as molecagens dele. Está vendo? Está vendo? Bota o versículo aí. O 51, não é isso? 53. Bota só para os irmãos. Irmão, estou falando de ambiente. Diga comigo, ambiente. Ambiente. Se você for num ambiente espírita, aí lá todo mundo cerca a mesa, aí um fica, um está entrando, a psicografia está chegando, não é assim? Se você for às crenças afro, aí cada um começa dizendo, vem, de repente aparece não sei quem. Eles se dão para o ambiente das forças sobrenatural. E se você chegar na igreja e ficar com um bloco na boca, e ficar passeando e bebendo só água,

Você não vai sentir nada. Agora sente nesse banco e diga: Senhor, eu vim aqui porque eu tenho fé. Eu vim aqui porque eu creio. Olha, eu estou falando aqui, mas se você crê, nesse momento Jesus cria dentro de você um ambiente de fé. Oh, aleluia. Oh, aleluia. Aleluia. Vocês podem observar que quando as mulheres que são de oração, elas se unem, o ambiente fica diferente ou não fica? Fica ou não fica? Fica. E aqui você tem dois ambientes. Um que era cheio de incredulidade. Porque, irmão, Jesus chegou e disse assim: a menina não está morta. Ela está o quê? Dormindo. Olha como é que Jesus... Outra coisa, olha para cá. Olha para cá. Olha para cá. Dizem que um dia Sartre, ele tinha câncer e ele estava assim sentado com um amigo dele, filósofo, e ele deu um passamento e caiu, aí voltou. Aí ele disse: a morte é doce. Só que ele não sabia o que era o inferno, que ali era só uma passagem. Entenderam? Era. Aí ele disse: a morte é doce. Só que Jesus chamou a morte de quê? De sono. A morte para Jesus não é nada. Porque a Bíblia diz em 1 Coríntios 15: tragada foi a morte. Quando Lázaro morreu, Jesus disse assim: vamos, porque eu vou acordar o nosso amigo que dorme. Aí os discípulos também não entenderam. Porque, irmão, se você não tiver fé para entrar num ambiente espiritual, você não vai entrar. É assim. Tem irmão que diz para mim: pastor, o negócio aqui vai ser estreito. Eu digo: pô, eu estou dentro. Porque eu sou crente. É assim, não é? Se você me chamar para oração, eu estou dentro. Se é palavra, eu estou dentro. Se é milagre, eu estou dentro. Se é cura, eu estou dentro. Se é Bíblia, eu estou dentro. Ambiente de fé só pode ser acionado por quem tem fé. Dois ambientes. Um, visão limitada. Olha para cá. Quem chegou? Jesus. Quem chegou? O dono da vida. Quem chegou? O Todo-Poderoso. Quem chegou? O que tinha curado a mulher do fluxo de sangue. Quem chegou? O Senhor. Mas aí ele disse: não temas, crê somente, não chores, a menina não está. Mas os que não tinham visão espiritual, que não estavam num ambiente de fé, o que foi que eles fizeram? Ficaram sorrindo. Sorrindo. Ficaram brincando. Vocês já observaram que quando é festa, aí a pessoa diz: eita, eu já vi, foi muito crente. Eu senti tanto poder nessa festa. Eu nunca tinha sentido tanto poder. Faz é tempo. É porque tu não liga para o ambiente. Aí quando é na festa, tu fica animado. Na festa, tu vai participar da oração que tem durante a semana. É assim ou não é? Na festa, tu compra a camisa. Na festa, na hora que o pregador começa a pregar, tu está aqui na frente glorificando. Aí tu entra no ambiente. Mas se você não entrar no ambiente, você não vê mistério. Vocês sabem o que eu peço para Deus? Eu peço todo dia: Jesus, me bota nesse ambiente. Porque o Eliseu estava no ambiente, e quando foram prender ele, aí o moço olhou e viu um monte de carro de exército e disse: eita, Eliseu, estamos fritos. Aí ele disse: eita, esse aí está fora do mistério. Abra os olhos dele. Irmão, quem está entendendo o que eu estou dizendo aqui? Esse câncer para Jesus, ele não é nada. Esse problema que você está enfrentando não é nada. Essa doença não é. Agora olhe para cá, 2 Coríntios 5,7. Nós não andamos por? Nós andamos por? Acione o lado da fé. Diga para Jesus: Senhor, abre os meus olhos espirituais. Aleluia. Um dia eu estava conversando com um pessoal. Eu já contei isso para vocês, tarde da noite, em um mosteiro. E aí um rapaz começou a contar uma experiência diabólica, que o demônio entrou na filha dele. E começou a contar. Era mais ou menos assim, já 12h30. E aí pronto, de repente ele olhou para mim e disse: meus irmãos, eram três pastores, era eu, um da Bahia e ele. E no meio da conversa, ele contando como o demônio tinha entrado na casa dele, a filha dele

possessa, subindo pelas paredes como aranha. E ele disse que chorava, meu Deus, e o demônio na casa dele. E aí ele foi contar como Jesus libertou. E quando ele terminou de contar, ele disse, eu tenho algo para dizer a vocês nesse momento. A mesma presença demoníaca que estava lá na minha casa, eu estou sentindo ela aqui agora. Só nós três. E o meu quarto era o último do corredorzão que você passava, um monte de estátua velha. Aí pronto, ele disse, não, vamos orar, nós oramos. Aí um foi para um quarto dele, foi, e eu fui para o meu. E não tinha esse negócio de luz acendendo, né? Porque não tem hoje que a gente passa? Não. Só para vocês verem como é o inimigo. Se você entrar num ambiente espiritual, olha o que ele disse, a presença do maligno está aqui. E isso entrou na minha mente. E eles saíram, e eu fiquei. E eu disse, meu Deus, como é que eu vou para o meu quarto? Nesse momento eu disse para Deus, Senhor, eu sou teu servo. E ele disse que o demônio aparece, demônio, aqui, para me te expulsar agora. Aí eu diminuí os passos e fui para o quarto. Se você entrar no ambiente do demônio, o demônio te domina. Por isso que a Bíblia diz em Efésios, me parece 4:8, não deis lugar ao diabo. Olha para cá, tem mocinha que o demônio entra nela e ela fica se cortando e se matando, porque ela deu a brecha para a mente dela ser instrumento de quem? E eu sou isso mesmo, eu vou morrer. Tem irmãos que estão dentro de casa e fica com medo de ir lá no quarto, porque ele diz, lá tem algo mexendo e eu não vou. É aí que você tem que exercer o quê? Entre no ambiente da fé em Deus. Resistir ao diabo e ele fugirá de vós. Vire para o teu irmão na autoridade do Espírito e diga para ele, entre no ambiente da fé agora. Aleluia. O Senhor está me dando autoridade, irmãos. Para dizer aqui, você está entrando no ambiente da fé agora. Jesus está te curando. Jesus está expulsando aquele mal lá da tua casa. Acione agora os céus pela fé. Ele vai te curar dessa depressão agora, desse medo, dessa angústia. Acaba hoje. Qual é a tua limitação? Olhe para cá. Os que estavam do lado de fora zombaram de Cristo e sorriram de quem? De Jesus. Por quê? Porque era um ambiente de incredulidade. Era um ambiente de limitação. Nunca saia da sua casa. Eu vou ali no culto. Saia da sua casa, eu vou para a casa de Deus. Eu vou adorar o Senhor. Eu vou glorificar a Deus, eu vou exaltar a Deus. E quando você chega aqui, que junta um com outro, a casa é tomada pela glória, porque o ambiente se torna cheio de crentes, cheio de glória. Aleluia. Jesus deixou um ambiente que não tinha fé e entrou para um ambiente que estava com fé e fechou a porta. Jesus olha para a menina e olha para cá, irmãos. Jesus não orou pela menina. Jesus foi até a menina e pegou na mão dela. Coloca aí o verso. Oh, aleluia. Oh, aleluia. Jesus vai até a menina. Está aí no verso 54. E pegando-lhe na mão. E pegando-lhe, é aí mesmo, mas ele pondo todos fora, pegando-lhe na mão. Olha, irmão, parece que Jesus é mal educado, escute aqui, não é mal educado não, não deixe a tua casa ser casa de pessoas fofoqueiras, o ambiente vai ser ruim, não deixe as tuas amizades serem amizades com pessoas sem visão espiritual. Olha aqui, ele pega na mão da menina.

0: Essa palavra, menina, se vocês observarem no original, Jesus olhou para a inocência dela. Jesus olhou para a pureza dessa menina. E pegar na mão, observem bem que ele chama ela de menina. Menina. A inocência, a pureza. E quando ele pega pela mão, era um gesto também cultural. Sabe o que era pegar na mão? Ele estava dizendo, eu vou me envolver nesse assunto. Eu vou me envolver nessa crise. Porque um pai se envolveu comigo. Aleluia. Chorando. Se prostrando. Olhe para mim, igreja. Não recebe milagre quem não se envolve. A Bíblia diz em 1 Coríntios 6, 20, vocês foram comprados por bom preço, glorifique a Deus no vosso, abra tua boca, levanta teu pé, levanta tua mão, sirva a Jesus com alegria, e você vai ver o milagre de Deus na tua casa. Jesus cura, e três coisas acontecem, coloca aí na tela. Que o negócio é crer, pode colocar o sermão. Primeiro, se vocês observarem, eu coloquei aí. O negócio é crer porque só Jesus, irmãos, tem a esperança para situações insuperáveis. A situação parece insuperável, está tudo se acabando. Olha, o Pai foi em busca de Jesus, porque só Jesus pode mudar. A Bíblia diz em Hebreus 11, 6, todo aquele que se aproxima de Deus tem que crer que Ele existe. Nunca duvide, se aproxime dele com autoridade. Vocês se lembram das demais referências? Mateus 9:29, Marcos 5:34. Segundo, ele tem o controle sobre todas as situações. Quem manda é ele, quem tem o poder é ele. A morte não tem poder sobre Jesus. Ele controla tudo. Está em Mateus 8:26-27. Quem foi que controlou o mar? Quem foi, irmãos? Calma-te, vento, e aquieta-te. Ele diz, porque temeis, homens de pequena fé. Mateus 28:18, ele diz, me dá todo o poder nos céus e na terra. Ele tem o poder sobre a morte. Lázaro estava morto quantos dias? Quem foi que disse, já cheira mal e é de quatro? E quem foi que disse, Lázaro, sai para fora? Quem foi que disse, manda só uma palavra lá em casa, Jesus, porque só a tua palavra já é o suficiente, e o meu criado sarará.
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Mas é lindo! Ele é grande, ele é maravilhoso, ele é o dono dessa festa, é o dono da sua casa, da sua vida. Ele está no controle de tudo.

Eu fico imaginando como seria enxergarmos a face do nosso Criador. 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

história se você é essa geração. Ei! Eita, que eu sinto a presença aqui, irmão. A presença. A presença, uma presença, uma presença. Uma presença, você não veio aqui em vão, Jesus quer te encher aqui. Há uma presença de Deus aqui. Há uma presença de Deus que te toca. Há uma presença de Deus, Maurício, aqui neste lugar. Uma presença que toca. Uma presença que renova. Deus vem te encher, irmão. Deus vem te encher. Deus vem te tocar. Deus vem te batizar. Deus vem te renovar. Ele veio, ele veio.

Você é a geração que Deus chamou para ser diferente, jovem. Você é a geração que onde chegar vai impactar. Porque Deus te chamou. Olha para essa pessoa que está do teu lado e fala: Deus te chamou para ser soldado e para andar na contramão do mundo. Levante a sua mão e adore a Deus aí. E...

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0: casa será uma referência. Aleluia! Aleluia!
1: Nosso general é Cristo.

Ainda bem que era plano do Senhor, é por isso que eu não morri. Ainda bem que era plano do Senhor, é por isso que nós estamos de pé. Ai.

0: raiva do inimigo é que você continua de pé. É porque você entende que tudo é plano do Senhor. A palavra do Senhor vai dizer que os pensamentos deles são melhores que os nossos. Os planos do Senhor são melhores que os nossos. Quantos aqui acreditam em ato profético? Eu profetizo que você vai falar, você vai cantar de forma profética agora, e o seu destino será visitado por essa palavra.
1: Eu creio!
0: O

Com Jesus, tudo fica maravilhoso. Ele é o melhor.

mesmo Deus que não me jogou fora, o mesmo Deus que não me desprezou, quando a medicina me desenganou, dizendo que isso aqui seria impossível, Ele vai investir em você. Talvez você esteja aqui se sentindo tão quebrado, achando que não tem mais jeito para sua vida, para o teu quadro. Mas Jesus está dizendo: caco na minha mão ainda é vaso. E Ele tem o molde certo no tempo. Ele tem o molde certo. E nós vamos declarar isso para sua vida. Nós vamos orar contigo neste momento. Convide o Espírito Santo onde você estiver para orar junto conosco. Porque Ele não desiste de você.

Restaura-me, Senhor. Me faz original. Tira o mundo do meu coração.

0: pagará.
1: Ei, Jesus. Quando Deus nos chama de luz do mundo, Ele nos compara com chama de lamparina. Lamparina tem pavio que queima do lado de fora e todo mundo vê, mas o que mantém a chama da lamparina acesa é o azeite que ninguém vê do lado de dentro. Não adianta a gente ter pavio pegando fogo do lado de fora e ter só isso, porque pavio sozinho pega fogo, mas o fogo logo para de pegar. O que faz a diferença entre quem permanece aceso e quem apaga?

tem a chama acesa dentro do peito. Oh, aleluia, aleluia. Aleluia.

noite que já não acredita mais na palavra que foi liberada sobre a sua vida. Se há alguém nessa noite que deixou de crer nas promessas liberadas pelo céu, eu

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Um bom dia com a doce paz do Senhor Jesus. Hoje, sexta-feira, dia lindo, maravilhoso, né? Um solzinho gostoso. E já quero aqui agradecer esse Deus maravilhoso, né? Por esse momento maravilhoso que estamos aqui, né? Para fazer a vontade do Papai, Senhor Jesus. Neste momento, Pai, eu suplico, Pai, a Tua presença, Paizinho querido. E também, Senhor, que vidas seja tocado, Pai, através, Pai, da Tua palavra, dos louvores. Sim, Senhor Jesus. Esse lugar pertence a Ti, Espírito Santo. Esse momento é contigo, meu Deus. Oh, Deus glorioso, eu creio, Pai, na Tua vontade, Pai. Seja feita a Tua vontade aqui neste lugar, meu Deus. Ah, Senhor, como nós somos dependentes de Ti, meu Deus. Quantas vidas, Senhor, que dependem de Ti neste momento, Senhor. Oh, Deus maravilhoso, fica conosco. Em nome do Pai, do Filho e do Espírito Santo de Deus. Já quero aqui estar lendo a palavra do Senhor que se encontra aqui em Salmos 121. Salmo 121 fala assim conosco. Eu olho para o monte e pergunto, da onde virá o meu socorro? O meu socorro vem do Senhor, Deus que fez o céu e a terra. E Ele é o seu protetor. Está sempre em alerta. Não deixa que nós caímos. Eita glória! O protetor do povo de Israel nunca dorme e nem cochila. O Senhor nos guardará, Ele guarda você. Ele está sempre ao seu lado para protegê-lo. O sol não lhe fará mal de dia, nem a lua de noite. O Senhor guardará de todo perigo. Ele protegerá você, a sua vida. E Ele guardará quando você for e quando voltar agora e sempre. Glória a Deus, aleluia. Palavra maravilhosa, né? Palavra que fala conosco. No Salmo 121, Deus diz, né? Eu elevo os meus olhos para o monte, da onde? E eu pergunto, da onde vem o meu socorro? Meu socorro vem do nosso Deus Todo-Poderoso, nosso Deus Criador. É Ele que fez o céu e a terra. Então só Ele pode nos socorrer. E Ele está sempre pronto, está sempre

sempre em alerta, nunca descuida de nós, né? O tempo todo. O Espírito Santo, ele cuida daqueles que pertencem a ele, porque ele tem ciúme daqueles que pertencem a ele, né? Esse salmo eu adotei para a minha vida, né? Eu gosto de estar sempre lendo esse salmo, todos os dias, e colocando a minha família, né? Porque só dele poderá vir o socorro para mim e para todos os meus filhos, para todos aqueles que eu amo, para todos aqueles que pertencem a mim. Então, glorificado seja o nome do Senhor Jesus. E daqui a pouquinho já vamos estar ouvindo aquele louvor, Deus cuida de mim, com canções e louvor ali, o nosso irmão Wilson vai colocar para nós esse lindo louvor, Deus cuida de ti. Então, deixa Deus cuidar, né? Deus cuidar de nós, da nossa família, da nossa vida. E já quero mandar o meu abração ali, Michele de Freitas, Santa Catarina, já está ligadinho conosco. Vai meu abração aí, minha filha amada, do meu coração. Está juntinho conosco ali, dando aquele glória, tomando aquele cafezinho, né? E glorificando esse Deus, porque só Ele tem bênçãos especiais para a nossa vida. Só Ele decreta aquilo que nós precisamos. E eu sempre falo, né? Esse Deus maravilhoso é o nosso paizinho que nos cuida. O nosso Deus protetor, né? De todos os momentos da nossa vida. Então já vamos escutar ali um lindo louvor. Deus cuida de ti com canção e louvores, né? É um lindo que está no meu coração e já quero compartilhar com todos que estão ligadinhos conosco nesta manhã.

Sim. Deus se cala. Você só quer ouvir a voz do mestre, mas ele insiste em ficar calado. Você chora, você fala, você ora, e ele se cala. Mas hoje, escuta a voz de Deus dizendo pra ti, sussurrando.

Aleluia, eu cuido de ti. Então vamos deixar esse nosso Deus cuidar de nós, né? Porque Ele é que cuida de todos nossos projetos, a nossa vida. Às vezes, quando pensamos, né, que Deus se cala, que Deus não fala conosco, e Deus está ali pelejando, cuidando, né, dizendo, eu estou cuidando de ti, né, estou de olho em você, eu estou te protegendo, te livrando, né, quantas coisas que Deus tem nos livrado, quantas coisas que Deus tem nos dado a proteção dele para nós, e nós não temos nem noção, né, a gente não tem nem noção, né, dos livramentos que Deus dá, né. Através de você sair de casa, Deus já está cuidando de você, livrando, né? Quantos livramentos, né, Deus tem dado, né? Às vezes na nossa casa mesmo, né? Porque nós sabemos que é só o nosso Deus, né? Você liga a TV ali, você escuta, né, pessoas, casa que foi tocado pelo inimigo, né, pelos malfeitores. Então a gente tem que declarar, né, quando está tudo bem, gratidão. Bom dia, Espírito Santo. Obrigada, meu Deus, por cuidar de mim. Obrigada, Senhor, por cuidar da minha casa, cuidar da minha família. Né? Nós temos que ser grato a esse Deus Todo-Poderoso que nos cuida e nos

Libra, né? Também já vai meu abração ali para Leninhas de Freitas, está ligadinho conosco também nesta manhã, né? E também meu esposo Irno está ligadinho, está trabalhando, mas está ligadinho. Então já vai meu abração ali, né, para todos os motoristas que estão ligadinho na rádio, né? Você que está ligadinho conosco, né, na rádio, escutando os louvores, a palavra do Senhor Jesus. Isso é bom demais, né? É, você que está aí na sua casa, aquele chimarrãozinho esperto, bem espumoso, bem quente, tchê, mateando aí, vai meu abração aí também para vocês, né? Porque eu sei que tem pessoas que gostam, né, de levantar, tomar aquele chimarrãozinho esperto, né? Muito bom. E também já vai meu abração ali pro pessoal ali de Tronca 4, nossa irmã missionária Maria de Fátima, né? Sempre está ligadinho conosco, né? E então vai meu abração ali para você e toda a sua equipe, né? As irmãs do Circo de Oração ali do Trancal 4, são pessoas amadas, né? Que gostam de estar escutando a palavra do Senhor, né? Escutando a rádio. Então já vamos estar ouvindo mais um lindo louvor e eu ofereço para você que está ligadinho na Rádio Essência Gospel, né? Que está conosco através da Via Rádio e também do Facebook, YouTube, né? Sabemos que a Via a Essência Gospel, né? Ela está em todos, né? Está na via internet, né? Então pode escutar, né? De várias maneiras, né? Você que gosta, né? De estar escutando aí os louvores, então já vai um louvor maravilhoso aí para vocês que estão ligadinho conosco nesta manhã.

Glória a Deus, aleluia! Olha que Deus maravilhoso, né? Lindos louvor, muitos pedidos de louvor nesta manhã, né? Daqui a pouquinho já vamos estar ouvindo ali um louvor que a irmã pediu, a irmã Leninha, da Harpa Cristã, né? 33, daqui a pouquinho já vamos estar ouvindo esse lindo louvor. É, já quero estar lendo a palavra do Senhor aqui, que se encontra no Salmo 125. A palavra do Senhor diz assim: aqueles que confiam no Senhor são como o monte de Sião, que nunca pode ser abalado. Olha só que palavra, né? Aqueles que confiam no Senhor jamais serão abalados. Aqueles que crê no Senhor Jesus, aqueles que crê nesse Deus maravilhoso, né? Nunca serão abalados, mas continua sempre firme, como montanhas que estão em volta. É, como você está cercado, protegido, né? Deus coloca uma proteção tão grande sobre a sua vida, que jamais poderá te abalar ou, né? É, assim o Senhor está ao derredor do seu povo, agora e sempre. Né? Que palavra maravilhosa esse salmo lindo, né? Que a gente, aqueles que confiam no Senhor, são como um monte de Sião que nunca pode ser abalado. Mas continua sempre firme como montanhas que estão em volta de Jerusalém. Assim o Senhor está ao derredor do seu povo, agora e sempre. Então vale a pena você confiar nesse Deus. Vale a pena, né, a gente tirar um tempo para o nosso Deus maravilhoso. Agradecer, né? E já quero falar para você também, né? Você que ainda não tem uma igreja, né? Eu pertenço à Igreja Moriá ali, né? Se você quer, né, fazer uma visita, conhecer a nossa igreja ali, às vezes você que ainda está sem direção, já foi em várias igrejas, não gostou, não se sentiu bem, não era aquilo que você realmente queria. Porque eu sempre penso, né, igreja, o templo onde nós vamos adorar o Senhor, tu tem que sentar lá e se alimentar, né, da palavra do Senhor. Tu tem que sair de lá alimentado. Porque tem pessoas que entram e saem pior, né? Porque escuta aquilo que não queria escutar, né? Às vezes a pessoa que está ministrando a palavra ali, uma vez dele falar da palavra, ele fala do fulano, do cicrano, às vezes usa a vida de pessoas, disso, daquilo, né? E eu penso assim, né, que como eu gosto de ir no templo, na igreja, e me alimentar da palavra do Senhor. Não gosto

gosto de ouvir A, ou C, ou B, né? É gostoso quando você escuta aquele louvor, né? É, lindos louvores, onde ali na nossa igreja, ali na Moriá, né? Tem ali o grupo de louvor, né? Então, depois do grupo tem a palavra, temos oração. E é tão gostoso, né, quando a gente é tocado pelo Espírito Santo de Deus, né, quando nós se rendemos à graça e sentimos a unção, né, do Espírito Santo de Deus nós tocar. Porque às vezes você entra ali abalado, você entra ali às vezes destruído espiritualmente, né, às vezes com a nossa vida sentimental muito abalada, e você necessita do abraço do Espírito Santo de Deus, né? E às vezes tem lugar que você vai, você entra vazio e sai mais vazio ainda. Então é tão gostoso, né, quando a gente sente que somos tocados pelo Espírito Santo de Deus. A igreja ali no Jardim Dourado, né, tem culto todas quarta-feira, né? Também às quarta-feiras, 15 horas, a partir das 15 horas. E também na sexta-feira, hoje, né, culto da libertação, domingo da família. E também no Tucuruí, né, ali tem culto toda segunda-feira, tarde, a partir das 15 horas, com o pastor Marciano, Tatiane, né? E também com a nossa pastora Eliane, que está sempre juntinha ali com eles, né? Tem culto ali todas quinta-feira à noite, no domingo também. Né, nas terça-feira, segunda-feira à tarde, né? E também, né, ali no Jardim Dourado, né? Como eu falei, né? Ali com o pastor João da Paz, né? Um grande pastor ali que ministra a palavra do Senhor. A nossa pastora Eliane, sempre juntinho ali, uma grande mulher de Deus, né? Que Deus tem usado ali poderosamente naquele lugar. Então já vamos estar ouvindo ali o louvor, né, da harpa que a nossa irmã pediu, né, o 33, é um lindo louvor, né, da harpa cristã, e já oferecendo aí para todos que estão conosco nesta manhã.

Glória a Deus, aleluia. Lindo louvor, né? Maravilhoso. 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Já vamos estar vendo ali.

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0: Eita, que bênção, né? Glória a Deus. 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Eita, que coisa boa, né? Já quero estar lendo mais um versículo da palavra do Senhor. Daí vamos estar escutando mais um louvor, o pedido que a irmã pediu ali, né? Eu acho que vai dar para tocar mais uns dois louvor ainda antes da ministração da palavra. Mas eu quero estar lendo aqui antes de tocar o louvor ali. Palavra do Senhor que está em Ageu. Em Ageu. Ageu 2. Palavra do Senhor diz assim: Por isto é o Senhor Todo-Poderoso, digo, daqui a pouco farei com que treme o céu e a terra e o mar. Terei firme em vós, fazei que trema todas as nações, as suas riquezas serão trazidas para o seu templo aqui em Jerusalém. Assim encherei o meu templo de beleza, de toda prata, todo ouro, do todo mundo são os meus, em tudo que existe no mundo são os meus. Então o novo templo será ainda mais belo do que o primeiro. Dali darei a prosperidade, a paz ao meu povo, ao Senhor Todo-Poderoso. Eu lendo essa palavra, né? Eu entendi, né, que Deus ele faz tudo novo em nossas vidas, porque tudo aqui pertence a Ele, o ouro, a prata, né, tudo que nós precisamos pertence ao nosso Deus e só Ele pode nos alcançar. E é lindo quando eu escuto aquele louvor também, né, que Deus é a glória da segunda casa. Então às vezes é tudo aquele que ainda as promessas que não se cumpriu, né, tudo irão se cumprir em sua vida. Né? Se você está na presença do nosso Deus Todo-Poderoso, quando ele diz, né, tudo que pertence a mim, o ouro, né, a prata, não temos que se apegar, mas tudo aquilo que Deus, os propósitos lindos que Deus tem para nós, nós tem que ter fé que nós vamos alcançar, porque Deus, ele pode nós fazer, né, a prosperidade, né, na nossa casa, nosso lar, nossa família, né, aquele emprego que você talvez está pedindo, aquela porta de trabalho para você, né? E Deus, ele é o dono, né? Ele é o dono, ele conhece, né, até o que nós estamos pensando, o que nós estamos pedindo. Então nós temos que crer, né, que o nosso Deus, ele encherá, né, de alegria e paz o nosso coração. Né? Porque ele faz prosperar sim a nossa vida espiritual, material. Nós temos que crer nesse Deus maravilhoso. Então já vamos estar escutando ali um lindo louvor e depois, mais tarde ainda, vamos estar escutando a palavra do Senhor aqui, né? Em nome do Senhor Jesus. Já vou oferecendo aí para todos que estão ligadinhos conosco nesta manhã. É para você esse lindo louvor. né, que

Isso, aleluia. Que louvor lindo, né? Olha, eu fui tocada com esse louvor. Glória a Deus, aleluia. Espírito Santo de Deus se faz presente neste lugar. Eita, que benção. Também já quero mandar meu abração ali, né, pro povo de Santa Rita, Paraguai. Né, sabemos que tem pessoas que estão ligadinhas. Argentina, nosso país vizinho ali. Né, Paraguai, sempre, sabemos que tem bastante pessoas, né, que gostam de escutar,

rádio, né? Pessoas que estão em outro país, mas sempre estão ligadinhos na nossa rádio Essência Gospel, né? Glória a Deus, aleluia. Glorificado é o nome do Senhor Jesus, né? A gente sente a presença do Espírito Santo de Deus. Também já vamos estar ouvindo ali aquela moda gauchesca ali com... já quero oferecer ali para o meu paizinho, minha mãezinha, né? Que estão ali ligadinho na rádio, né? Escutando a rádio, tomando aquele chimarrãozinho esperto, né? E hoje eles acordaram cedo, né? Acordaram cedo, estavam lá tomando chimarrão e agora com certeza estão ligadinho na rádio, né? Então já vai meu abração ali para vocês, né? Também a nossa irmã missionária Fátima, né, de Troncal 4, também tá ligadinho conosco, né? Meu abração aí para você, seu esposo, né, o pastor Iraci, e também para toda a família, né? Não vou falar o nome para não me perder aqui, mas vai também meu abração aí para toda a família ali da missionária Fátima. Que Deus abençoe grandemente essa guerreira, uma mulher usada por Deus, né? Canal de bênção ali no lugar onde ela mora ali, né? A igreja, né? Missionária ali, visão missionária, né? Então você ainda que não conhece, você que ainda não foi e você gosta de ouvir a palavra, né? Ali tem orações e Deus tem usado ela como vaso, né? Um vaso de cura. Né, ali muitas pessoas têm recebido as bênçãos, né, com a missionária Fátima. Então, você chega ali, eu tenho certeza que vai ser bênção na sua vida. Então, vamos escutar aquela moda gauchesca, tchê. Especialmente aí, oferecendo para o meu pai e para minha mãe, né, que sempre estão ligadinhos e eles gostam muito.

Jerusalém. Se você vai, eu vou também, Jerusalém. É, linda canção. Já quero estar lendo a palavra do Senhor que se encontra em Êxodo. Êxodo, a partir do versículo 1, a partir do 9, a palavra do Senhor fala assim conosco. E veja o povo de Israel, é forte e aumentando mais depressa do que nós.

o rei ao seguinte ordem a todo o povo: jogue no rio do Nilo todos os meninos israelita que nascer, e deixa que todas as meninas vivam. Palavra do Senhor aqui em Êxodo. É um povo, né, de israelita que vieram, né, com a partir do José, né? Então é o povo de José, o israelita. E a gente lendo a palavra do Senhor aqui, a gente vê que é um povo que depois que Deus recolheu José, então é, e todos os irmãos dele, né, a palavra vai falar que também aquele rei que apoiou José, ele também tinha morrido, né? Deus também já tinha recolhido. Então o povo de José, né, ficaram sofrendo porque teve um novo rei. Porque esse novo rei, ele não conhecia a história de José, né, do israelita, né, o que José tinha feito naquele lugar. E como o israelita era um povo muito abençoado, porque vem da linhagem de Jacó, né? Então era um povo muito abençoado que vinha da linhagem de Jacó, né, que era o pai de José. Então a palavra do Senhor vai falar conosco que esse israelita, ele começou a sentir muita inveja porque ele viu aquele povo crescendo, aquele povo, né, cada dia mais numerosos e mais e mais e mais. Ele falou, daqui a pouco esse povo, né, vai acabar com nós. Então antes que esses povos de israelita aí aumenta demais e eles vão confrontar, eu quero que mata todos os meninos, né, e que deixa só as meninas. E hoje o que a gente vê muitas nessa palavra que eu aprendi, que muitos sonhos são matados, muitos sonhos, muitas pessoas tentando acabar com seus sonhos, seus projetos, muitas pessoas usadas pelo espírito da inveja, né? Às vezes pessoas que querem se levantar quando vê você está padecendo, morrendo, porque os invejosos, eles só querem acabar, né? Pessoas às vezes que estão em frente, pessoas às vezes que são líderes, né? Às vezes eles pegar e falar, olha, vamos orar, né? Aquilo que Deus tem para você vai dar certo. Se for a vontade de Deus, você vai prosperar na área espiritual, né? Ajudar, não. Ah, mas será que você tem mesmo esse dom? Será que esse dom é para você? Às vezes pessoas que Deus levanta, às vezes no louvor, né? E se levanta, né, pessoas contra a sua vida. E eu quero dizer para você nesta manhã, né, que o inimigo, ele vem com tudo mesmo para te derrubar. Ele vem com tudo mesmo para matar, porque às vezes pessoas não conhecem a sua história, né? A dor, da onde Deus te tirou, por que Deus está capacitando a fulana e por que que Deus não capacita eu, né? Aquela inveja que corrói, por que Deus está fazendo, né, com aquela pessoa? Aquela pessoa nem é merecedora de estar lá naquele púlpito, aquela pessoa não é, mas ele não sabe da onde Deus tirou. Não sabe a cura que Deus deu para aquela pessoa. E por isso Deus, né, quer usar aquele vaso. Porque nessa palavra a gente entende que o José, ele teve muito sofrimento, né, para chegar onde ele chegou, para ser governador. Não é quantos processos que ele não passou para ser o governador, né? E não era pessoas de longe, era pessoas da família, né, que tentaram destruir ele, né, os próprios irmãos. E assim é, né, pessoas que às vezes estão com você na caminhada e às vezes o

O inimigo levanta aquelas pessoas de uma maneira tão cruel, né? Aquela inveja tão doentia. Mas eu quero dizer para você que a glória da segunda casa é maior que a primeira, né? Se você ainda é você que tem promessa, né? Procura o lugar certo. Eu sempre falo, né? Vai numa igreja onde você vê que os líderes ora, onde tem oração, onde eles fazem campanha de oração. Porque aonde tem campanha de oração é ali que se levanta. Ali que se levanta os profetas de Deus, as pessoas que vão fazer algo, né, para Deus. Porque eu sempre penso assim, não tem coisa mais linda nesse mundo você fazer um pouquinho para Deus. E a gente vê aqui na palavra do Senhor que eles tentaram acabar, né, com os meninos. Né? Essa história é tão linda que se você ir mais avante, você vai ver ali a história de Moisés, né? Onde a mãe teve que colocar ele num cesto para protegê-lo. E muitas vezes nós temos que proteger os dons que Deus nos dá, né? Porque como que... Ah, irmã, mas como que eu faço isso? Como é que eu vou proteger os dons que Deus me dá? Continua orando, continua buscando, né? Pedindo para Deus te fortalecer, para Deus guardar, né? Te guardar de todo olho da inveja, né? De toda a cilada do inimigo, porque o inimigo ele vai armar muita cilada para você. Muita cilada para te derrubar, para ver o teu cansaço, para ver se você, né? Porque Deus, ele permite as provações. Ele permite, às vezes, nós ser provado para ver se nós vamos estar capacitado para aquilo que ele tem para nós. Ele só vai fazer um vaso transbordar quando você passar pelo processo. Então, você tem que proteger aquilo que Deus te deu. Se você está começando hoje na caminhada, protege. Né? Seja um defensor da palavra do Senhor Jesus. Seja uma defensora da palavra, né, de Deus. Né? Não sei os dons. Cada um tem um dom. Às vezes você tem um dom para louvar, dom para cantar, outros para ministrar a palavra do Senhor. Outros Deus usa, né, usa para ser conselheiro, né, para ir na sua casa te aconselhar. Mas através daquele conselho que vem do Espírito Santo de Deus, que ajuda você e não derrota você. Porque a palavra do Senhor, ela vem para te fortalecer e não para derrotar. Para derrotar o inimigo, sim. Né? O inimigo das nossas almas. Então, eu quero dizer para você nesta manhã, né, que o nosso Deus, ele é um Deus que nos protege, né? Por que que ele nos protege? Porque nós somos seus filhos. Jamais um pai vai abandonar. Jamais um pai vai deixar o seu filho padecer. E nós aqui na terra, Deus colocou nós para ser defensores, né, da palavra do Senhor. Né, se ser corajosa, né, ir em frente, ser valente. Né, porque para tudo tem uma saída para levar a palavra de Deus. Ah, irmã, eu estou na igreja, eles não me dão oportunidade. Você tem oportunidade na rua, entregar uma palavra, né, um versículo da palavra do Senhor Jesus. Você tem oportunidade na rua de fazer uma oração. Quantas vezes eu estou andando ali na Avenida Brasil, eu encontro aquele jovem, né, valente, valoroso, né, pedindo para fazer uma oração, né, e ali fazendo trabalhos de missões. Então, eu quero dizer para você nesta manhã, você que ouviu essa palavra, continua lendo, essa palavra é maravilhosa, né? Uma palavra que Deus é protegendo o seu povo, né? E sabemos que esse rei, cada dia que passava, ele queria destruir mais o povo israelita, ele dava trabalhos pesados, sabe? Pensa num povo sofrido, mas eles desistiram de Deus? Não, não desistiram de Deus, porque nós sabemos que a glória da segunda casa, nós temos que lutar, vencer, né, todas as guerras, porque nós somos soldados aqui nessa terra. Mas nós sabemos que a glória maior é estar, né, com o nosso Deus.
quando nós partimos daqui e nós estamos, né, vamos

0: partilhar, né, o tudo que Deus tem para nós, tudo que Ele vai, né, a glória, nós saber que nós estamos com o nosso Deus e lá é infinitamente, e ainda nossa geração, nossos filhos, toda a nossa geração, todas as pessoas que nós amamos estão, né, futuramente com na glória com o nosso Deus. Então não existe coisa maior que nós lutar, né, guerrear, ser soldado valente. Quero dizer para você nesta manhã que está escutando essa palavra, não desista, proteja, né, seja uma pessoa que protege a palavra do Senhor dentro de você. Né? Nunca desista, e eu tenho certeza que Deus vai colocar pessoas boas na caminhada para te ajudar, para te levantar, para que as palavras, que venha se cumprir as promessas na sua vida. Você que tem promessa, não deixa morrer as promessas, prossiga, porque Deus tem para você o melhor, né? E eu tenho certeza que se você que está ouvindo esta palavra do Senhor, né, nós sabemos que todos aqueles que fazem a obra de Deus são pessoas aprovadas, né? São pessoas que às vezes são, porque todos os profetas, você vê que é provações, né? Que a gente vê, né? Os melhores profetas, todos foram provados, né? E nunca desistiram, né? Então nós também não podemos desistir. Nós temos que cada dia estar mais forte na presença do nosso Deus maravilhoso. Cada dia é um renovo na nossa vida. A cada dia nós temos que pedir esse renovo para o nosso Deus. Ah, irmã, como que eu faço? Campanhas de orações, né? Campanha de orar na madrugada, consagrar o Senhor. Pelo menos um dia na semana você tirar, não, hoje é para Deus. É para o nosso Pai Todo-Poderoso, eu vou consagrar Ele, né? Eu vou ajudar os irmãos na caminhada, em consagrar por aquela pessoa, né? Orar por aquela pessoa. E eu tenho certeza que o nosso Deus muito vai se agradar e você vai crescer na área espiritual, porque quando nós começamos a ler a palavra, nós começamos a entender a cada dia mais e mais. Já quero fazer aquela oração, né? Com você que, e convido você a orar comigo neste momento, você que crê que Deus possa entregar, né, que Deus possa fazer algo por você neste momento, ora comigo. Senhor Deus, eu entrego a Ti, Pai, cada pessoa que está orando comigo neste momento, Pai, aquela chave, Deus, aquela porta que, Senhor Jesus, que ela está pedindo, Pai, oh grande Deus, aquela cura, Senhor, aquela promessa, Pai querido, espiritual na vida dessas pessoas, Pai, que seja tocada agora pelo Espírito Santo de Deus. Oh, grande Deus, és Tu, Senhor. Deus poderoso, só o Senhor pode ir de encontro com aqueles corações, aquele, Senhor Jesus, que eles estão pedindo, Papai, as promessas irão se cumprir na vida de cada um, Papai. Aquele levante vai cair por terra em nome do Senhor Jesus. Pai, abençoa nossas vidas na Tua presença, Senhor Jesus. Eu Te agradeço, meu Deus. Muito obrigada, Senhor. Eu coloco a minha família em Tuas mãos, Papai do Céu. Fica conosco, meu Deus. Segure nossas mãos, Papai. Sejamos dependentes de Ti, Pai. E todas as pessoas que estão comigo neste momento, Pai, são dependentes de Ti, Papaizinho querido. Cuida de cada um, meu Deus, que a Tua providência divina vai na vida de cada pessoa, em nome do Pai, do Filho e do Espírito Santo de Deus. Muito obrigado, que Deus abençoe grandemente a sua vida. Também a Marilene Santos, ela está conosco também, ela está dando um glória juntamente conosco. Vai meu abração aí para você, Marilene. Que Deus abençoe. Até sexta-feira que vem estaremos aqui em nome do Senhor Jesus. Um bom dia a todos, um bom final de semana, um bom começo de semana para todos vocês, em nome do Senhor Jesus.
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Muito bom dia, gente. Muito bom dia para você que está sintonizado comigo. Muito bom dia. Eu quero te cumprimentar com a doce paz do nosso Senhor Jesus nesta manhã abençoada, manhã de sexta-feira. Como muita gente fala, sextou, sextou. Sextou, né, gente? Sextou nessa manhã de sexta-feira. Um sol maravilhoso aqui em nossa cidade. Tem um sol maravilhoso. Né, irmã Ivanir? Tem um sol maravilhoso em Foz do Iguaçu. Foz do Iguaçu está ensolarada, 26 graus em nossa cidade. A máxima hoje pode chegar até 30 graus. Calcule, pode chegar até 30 graus. Vai ficar bem calor, né? 30 graus em nossa cidade. Bom, gente, esse é o programa Happy Day. Aqui na sua estação de rádio, aqui na 96.7 FM. Já quero desde já agradecer a sua companhia, você que está sintonizado comigo, você que está no seu radinho. Você está no seu radinho aí? Rádio Modulado, na Rádio Modulada 96.7. Ou está pela internet? Está aí pela internet aí? Obrigado, você está pelo aplicativo, está pela Alexa. Tem muita gente que escuta a gente pela Alexa. É, Edson? Quero mandar uma... O Deoclésio Duarte, errei, Deoclésio, até o Deoclésio Duarte me escutando. Tô bonito na fita então, Deoclésio Duarte. Coração, Deus abençoe você, Deoclésio. Deoclésio Duarte me escutando aí. Bom, gente, também tá aqui a irmã Eva ligadinho com a gente, a Ana Paula. O Osvaldo de Salto de Guairá, gostei do vídeo, esse vídeo aí, ó. Os pastores tinham que fazer aquele vídeo ali, ó, nas igrejas, Osvaldo. Tinha que copiar aquele vídeo e pregar na igreja falando daquele jeito lá, da Eva e da cobra lá. Gostei muito, já disparei aquele vídeo para um monte de gente aqui já. Quero mandar um alô também para Ana Paula, que está sintonizada com a gente, com a Vanessa, para a Leni Freitas, para a Suelen, da Amaral Artefatos de Cimento. Um alôzão também para o meu amigo Cristiano, que é o esposo da Suelen. Meu amigo Eduardo ligadinho com a gente, a Elisama, Deus abençoe a Elisama, Cleusa Menegassi, toda a família Menegassi. Meu amigo Dercy, Pastor Hélio de Jesus. Pastor Hélio de Jesus ligado com a gente também, meu amigo Radicael, o Nercindo ligado comigo, o Leandro ligado comigo, meu amigo Valdir Irala, Valdir é taxista, me dando carona, muito obrigado. Gente, está começando mais uma edição do programa Rap Day. Antes de eu começar a tocar qualquer hino, eu já comecei aqui já tocando alguns hinos, né? Já comecei

Ele já tocando alguns hinos já. Eu tava lendo uma palavra de Deus aqui para me alimentar. Eu tava tomando um café e falei: Jesus, não me alimentei hoje ainda. Tomando um café e o café tá amargo. O café tá sem açúcar. E aí depois de um café, eu lembrei que aquilo que entra amargo, mas sai doce. Aquele que entra amargo, mas sai doce. Da palavra, falei, não me alimentei hoje. Falei assim, então eu vou ler uma palavra aqui pra mim, vou ler uma palavra. E daí eu peguei e li essa palavra pra mim. Mas essa palavra não vai ser só pra mim. Não. Essa palavra de Deus vai ser pra você também. O que hoje eu li pra mim vai ser pra você também. Você teve tempo de ler uma palavra, se alimentar de uma palavra hoje? A palavra de Deus é alimento. Ela alimenta o seu espírito. Ela alimenta a sua alma. Ela sustém o seu corpo. Ela sustém a sua mente. Ele tira o teu desfoco e faz você focar mais. Essa é a palavra de Deus. Ela melhora a sua estrutura, te dá mais garra, te dá mais força, te dá mais determinação. Essa é a palavra de Deus quando você se alimenta com ela. Parece ser, às vezes você parece ser fraco, e a gente conhece muita gente assim, parece ser fracos, mas são fortes espiritualmente. O apóstolo Paulo falava isso. Quantas pessoas que eu conheço que parece que são miudinhas. Jesus amado, parece que o vento vai levar. Mas são fortes espiritualmente. Essa é a palavra de Deus. Pessoas que se alimentam da palavra diariamente são fortes. O fortalecimento e a presença é constante quando você lê a palavra. No livro de Isaías, no capítulo 41, versículo 10, fala assim: palavra para você, minha irmã, palavra para você, meu irmão, não temas, porque eu estou contigo, não te assombres, porque eu sou o teu Deus, eu te fortaleço e te ajudo e te sustento com a minha destra. Não tenha medo. Deus, ele olha para você a todo momento. Ele sabe que você tem medo. Ele sabe das suas incertezas. Mas o medo e a incerteza não precisa governar a sua mente, o seu coração. Não precisa. Deus, ele reconhece que nós podemos ter medos. Deus reconhece que nós podemos ter incertezas. Mas ele quer nos ensinar que ele é o nosso Deus. Ele está falando para você não ter medo. Ele está falando assim: olha, Hudson, não tenha medo. Olha, minha filha, ei, você aí. Você, minha irmã, ele está falando para você: ó, minha filha, não temas. Eu estou contigo. Não te assombres. Porque eu sou teu Deus, eu sou seu Pai. Sou eu que te fortaleço. E eu que te ajudo. E é eu que te sustento. Ele está com você. A presença de Deus não muda por causa dos nossos problemas, por causa dos seus problemas, por causa do seu cansaço. Deus, ele não muda. Ele continua aí perto de você. Ele só quer que você entregue o seu caminho para ele.

o nosso Pai, o teu Deus, o teu Pai. Ele é um Deus poderoso, um Pai poderoso. Você é tão bom para o seu filho, para sua filha. Você faz de tudo por eles, não faz? E esse é o nosso Deus. Ele quer te ajudar. Em momentos difíceis, Ele quer te ajudar. Então não se esqueça. O medo vai vir. A incerteza vai vir. Entregue tudo na mão dEle. Sabe por quê? Porque Ele está com você. E Ele vai reforçar todas as suas forças. Entregue tudo, suas preocupações, seus desafios, nas mãos dEle. Tudo que você tiver que enfrentar hoje, entregue nas mãos dEle. Muitos já alcançaram, gente, isso. Muitos já estiveram lá no fundo do poço. Não tinha para onde ir mais. O único lugar que tinha para ir agora era subir. E quando chegou no fundo do poço, ele lembrou: eu tenho um Pai. E olhou para cima: eu não tenho mais para onde ir. Eu tenho um Pai. Adonai, meu Pai. Jesus, meu Senhor, meu Salvador. Espírito Santo, me ajude. Nesse momento, Deus mostrou para ele que ele não tinha mais para onde ir. Acabou as forças. Não tinha outro caminho. Aí é nesse momento que Deus entra. Quando você entrega tudo, Ele fala: então, o caminho agora é para cima. Eu vou te ajudar a subir esse buraco. Você vai subir. Onde você estiver, você vai sair. Ele vai te ajudar a você sair. Ele vai renovar suas forças. Ele vai te dar saúde novamente. Ele vai renovar sua mente. Você será uma outra pessoa quando você entregar tudo nas mãos do Senhor, nosso Deus, nosso Pai. Essa mensagem não é uma mensagem de autoajuda. Essa mensagem é uma mensagem do céu para você. Deus está falando com você, minha irmã, meu irmão. Deus está falando com você. Receba essa palavra. A sua vida será totalmente diferente quando você entregar o seu caminho, os seus medos, as suas incertezas a Ele. Não temas, porque eu sou contigo. Não te assombres, porque eu sou o teu Deus. Eu te fortaleço, eu te ajudo, eu te sustento com a minha destra. O profeta Isaías falou isso, e é válido até hoje. Vai ser válido amanhã, vai ser válido na próxima semana, vai ser válido no próximo ano. Enquanto tiver a humanidade, enquanto estiver gente nesse planeta, as palavras de Deus faladas pela boca do profeta Isaías vai continuar sendo a palavra de Deus. Essa palavra é para a humanidade. Essa é a palavra para você que acredita em Deus como Pai. Essa palavra é válida. Não tem validade. A palavra do profeta Isaías não venceu. Ela continua ainda valendo. Porque não existe validade. Por isso é que eu te disse. Essa palavra não é de autoajuda. Essa palavra é uma palavra celestial. E ela vem para você nessa manhã. Deus quer cuidar de você. Ele quer pegar você pelas duas mãos. Quer firmar seus pés. Ele quer renovar suas forças. E quer te dar uma mente nova. Você vai vencer tudo que você está guerreando. Deus é bom. Toda hora Deus é bom. Bom, gente.

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5 para as 11 da manhã, gente. 5 para as 11 da manhã, o tempo voa, né? Firme nas promessas de Jesus.

0: Firminho, gente, firminho nas promessas de Jesus. É isso mesmo, fica firminho nas promessas de Jesus. Não pode, né? A gente não pode nunca, nunca sair de perto do nosso Deus. Oi, irmã Maria Aparecida. Muito bom dia, irmã Maria Aparecida de Itaúna. Tem uma galera que tá ligado com a gente, né? Tá aí também o meu amigo Emanuel. Oi, Emanuel. Um abraço, Emanuel. Emanuel tá ligadinho comigo. Pra São Emanuel. Também quero mandar um alôzão aí pro Adeildo, pra Ana, pro Osvaldo. Quero mandar um alôzão pro Dercy. Dercy tá ligado com a gente, sintonizado com a gente. 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
2: 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Bom, e hoje eu tenho, o que que eu tenho hoje? Hoje eu tenho um trio delícia. Hoje eu tenho um trio delícia, um voucher do trio delícia do Chicken Pizza. Pra você que tá ligadinho comigo, tá bom? Se você tá ligadinho comigo, tá ligado comigo. Se você tá ligado comigo, vou dizer uma coisa pra você. É, tem voucher do Chicken Pizza. Você tem que mandar um WhatsApp pra mim: 999-13-1589. Tá bom? 999-13-1589. Manda pra mim, né, irmã Ana? A irmã Ana Cléris já mandou um recado aqui que quer, né? Irmão Romildo também quer. A Grazi Macedo também quer. Deus abençoe, gente. Esse é o povo que quer pizza hoje. Né? Esse é o povo que quer pizza hoje. Se vocês querem pizza hoje, hoje, então é hoje mesmo, é hoje mesmo. Vamos ter sorteio hoje, tá bom? Para você que tá ligadinho comigo. Então, aí, falar nisso, no dia das crianças vai ter um sorteio top do Chicken Pizza também, só para criança. Para você que é mamãe, tem criancinha, tem os seus bebezinhos. 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Vai ser top demais, tá bom? 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Quero mandar um alusão para Maxilene. É isso, né? Maxilene. É isso, né? Max. Deixa eu ver certinho. Maxilene. É isso? Maxilene Barbosa, do Jardim São Roque. Ela já ganhou, já. Já ganhou. Esse tempo atrás ganhou um voucher. Gostou, Maxilene, do voucher, do trio? Foi um trio delícia, né, que você pegou? Você gostou? Bom, né? Bom demais. Bom, gente, tá ligado comigo? 999-13-1589. É só mandar. Ô, irmã Laide! A irmã Laide e o pastor Teles sintonizado com a gente. Deus abençoe, irmã Laide e o pastor Teles. Vocês também querem também? Quer também a... o voucher? Tá bom, já tá no sorteio aqui, tá bom? Já tá no sorteio. Bora de louvor, gente! De louvor não pode parar, não! Saudosa lembrança. Aumenta o volume do seu rádio aí. Ô, Vanessa! Luteamento, Dom Gabriel, Dom Giovanni. Obrigado pela audiência. Já tá no sorteio.

Eita, Jesus, só louvorzão, né, gente? Só louvorzão. Você que tá ligadinho comigo, eu quero lembrar você que vai ter hoje, vai ter sorteio do Chicken Pizza. Quem mandou um alô pra mim foi a Laura Caire. Olegine, Barbosa Olegine, do Jardim São Roque. Deve ser parente da Max Lane, né? Deus abençoe, gostei aí da sua mensagem aí na sua foto. O Melaide, gostei dessa cuia aí, Melaide, gostei mesmo, hein, Melaide, como que é, tá escrito? É, Laide e Florencio, ó, que top essa cuia aí, gostei muito dessa cuia aí, tá bom? Clarice, Cidade Nova ligado com a gente. Ah, falar em Cidade Nova tem a irmã Clarice. Tem também a irmã Maria Bueno, Cidade Nova 2. Pessoal, sempre tá ligadinho com a gente na Nova 2. Tem também o pessoal também do Jardim Guaíra, a Mônica. Tem o pessoal do Jardim Guaíra, a pastora lá, que sempre tá me escutando. Uma galerinha que sempre me escuta ali, tá bom? O Edson, sempre ligado com a gente. 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

0: 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Bora de louvor! Bora de louvor! Sou feliz. 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
0: Quero mandar alusão pra Ivoneste, pra Cleusa Menegas,

0: Bom, gente, você que está ligadinho comigo, você está sintonizado comigo, nós temos os nossos patrocinadores, né? E eu quero falar para você dos meus patrocinadores. Todos eles têm a sua volta. Eu quero fazer parte da história da sua loja, da sua empresa. Eu não sei o que você vende. Eu só sei que tudo que nós falamos aqui de patrocínio é vendido, tá bom? Tudo tem a sua volta. Então, você que está ligadinho comigo, está sintonizado comigo, tem a sua loja, quer crescer mais, quer ter mais clientes, anuncie no rádio. Se você anunciar no rádio, tem mais volta. O programa Happy Day com o Pastor Hudson está aqui, hein?
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0: Gente, eu tenho mais patrocinadores aqui, só que eles querem falar ao vivo, né? Eu tô com a pastora Paola aqui ao vivo. 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Eu quero que eles tenham mais saúde. É, eles fazem parte da minha família, tá bom? Meus filhos amam, minhas filhas amam os nossos bichinhos lá de casa. Então eu cuido muito bem deles. Então assim, a ração tem que ser...

0: uma ração boa para eles. Eles são castrados, então tem que ser tudo a ração para animais castrados. É, limpeza dos dentes, uma caminha quentinha, tá bom? Sem pegar friagem. Minha casa é bem, no tempo de frio, ela é bem aquecida. Então, assim, não tem erro, não. Não tem erro mesmo. Então, assim, eu cuido muito bem dos meus animaizinhos. É, carrapaticida, vermicida, tá bom? Não tem erro. Esse negócio de deixar eles passando frio não é comigo, não, tá bom? Adeildo! Sucesso, Adeildo! Um abraço, Adeildo! Adeildo da Ana Cléis. Deus abençoe, Adeildo! Um abração, tá bom? Então, assim, eu cuido bem, muito bem, mas a pastora Paola me ajuda muito, muito mesmo. A pastora Paola está na linha. Vamos conversar com a pastora Paola? Pastora Paola, bom dia! Paz do Senhor Jesus, pastora Paola!
1: Bom dia, pastor Hudson! Paz do Senhor! Deus abençoe toda a audiência desse programa maravilhoso nesta sexta-feira! Meu Deus, sextou, sextou. 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
0: Amém, pastora Paola. 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Ela desligou numa corrida, parecia que vai atender a gente agora, né? 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
1: 11 horas 35 minutinhos. 11 horas 35 minutos. Tempo voa, né, gente? Ô Sueli. Sueli. Cristina. O rei está voltando. 1547. 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

0: Opa! Só louvorzão, gente! Só louvorzão! 11 horas 43 minutos. 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Meu amigo Nunceu, da Atende Tudo. É isso mesmo, vou estar sorteando um voucher daqui a pouco. Perguntaram aqui se vou estar sorteando. Sim, vou estar sorteando um voucher. Tá aqui na minha mão o voucher do Chicken Pizza. Tem que pegar comigo, tá bom? Não tem como deixar aqui, não tem como eu tirar foto. É só pegando comigo mesmo, tá bom? Pega comigo e aí sim, aí tá tudo certo. Pega comigo aqui no, na rádio, pega comigo lá na barbearia, no salão. Aí vai funcionar, tá bom? O voucher é só comigo só, não posso deixar pra outro entregar. Nilceu da Atende Tudo, Nilceu da Atende Tudo tá aqui comigo, gente. Atende Tudo? É Atende Tudo, tá bom? Pensa numa loja top demais, pensa numa loja top... Mas top, tá bom, Nilceu, vamos entrar no ar. o meu amigo Nilceu, ele é uma bênção, tá bom? Ele é uma bênção. Tá no ar aqui, vamos conversar com ele. Nilceu, bom dia, paz do Senhor Jesus, Nilceu.
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0: no seu, um abraço no seu. Você gosta dos louvores assim, né? Tem muita gente que gosta dos louvores assim, eu também gosto. Bom, gente, são 10, praticamente 10 pro meio-dia. Vamos continuar com os nossos louvores, temos ainda mais um pedacinho. Quero lembrar você que eu vou sortear um voucher do Chicken Pizza, hein?
1: Fala,
0: Jesus querido.
1: Fala-me hoje, sim.
0: Fala para os meus ouvintes, Jesus.
1: Fala com tua bondade. Fica ao pé de mim.
0: Quero mandar um abraço pro meu amigo Aldo.
1: Meu
0: maninho abençoado.
1: Aberto.
0: Esse meu maninho aqui, gente, se eu juntar meus dois braços, os dois músculos dos meus dois braços, não dá um braço dele. Pensa num bíceps gigante do homem. É mais grossa que a minha coxa.
1: Fala,
0: Jesus amado. Também a mãe dele dava leite pra ele. Leite já com whey protein. E os brinquedos dele eram tudo halteres. Aí virou que não virou hoje, né?

Írio, você gosta, né, Írio? Fala-me suavemente nesse eterno tom. Você gosta, né, Írio, também, né? Eu amo esses louvores. Sabe, gente, você que tá ligado comigo, ontem eu tava falando com um rapaz sobre o ateísmo. Tava cortando o cabelo dele e descobri que ele era ateu. E aí a gente brincando, porque ele é muito colega meu, meu cliente das antigas, e não sabia que ele era ateu. E daí a gente começou um brincar com o outro, né? E eu falei assim, ó, eu só posso te falar uma coisa só. Eu tenho uma vantagem sobre você. Só tenho uma vantagem sobre você, meu amigo. E ele é meu cliente já de anos já. Falei pra ele, ó, você pode não acreditar no diabo, porque ele falou que não acredita no diabo. E não acredita em Deus também. Fala que acredita num ser maior, mas não acredita em Deus. E eu falei assim, então, mas ainda continuo ainda numa vantagem com você. Eu acredito nesse Deus Pai Adonai. Acredito em Jesus como Salvador. Inclusive, nosso tempo hoje, nosso tempo é antes de Cristo e depois de Cristo. É tudo calculado assim, antes de Cristo e depois de Cristo. Significa que ele existiu. A arqueologia fala dele. Na arqueologia fala dele. A história conta sobre ele. A arqueologia conta sobre ele. A arqueologia conta histórias mais antigas que Jesus. Então, se você não quiser acreditar, amém. Eu te entendo, você é cético, não é ateu. Não... Então, tudo bem, tudo certo. Aí eu falei assim, mas ainda tenho ainda uma... Tô na vantagem ainda, porque eu acredito. O dia que eu morrer, e se eu

passar pro outro lado, não existe Deus, não existe demônio, não existe anjo, chegar lá do outro lado e como você falou, existe lá um ser supremo, sei lá o quê. Bom, pelo menos vou dar de cara com um ser lá supremo, não sei quem. Mas eu acredito em Jesus, e se ele chegar lá, se eu chegar lá do outro lado e ele existe mesmo. Aqui tá, tem um louvor aqui que chama assim, lá no céu não entra pecado. Aí eu falei pra ele assim, sabe, lá no céu, eu falei sobre isso, lá no céu não entra pecado. Lá no céu não entra pecado. Então assim, todo dia eu oro, pedindo perdão pelos meus pecados, minhas falhas. Já você não, né? Você não acredita no diabo, não acredita em Deus. Então não acredita em pecado também. Eu falei, não, não acredito em pecado, acredito que tem que ser uma pessoa boa. Eu falei, ah, amém, tudo bem. E no céu não entra pecado, porque a gente tem que pedir perdão todos os dias. E Deus, ele renova todos os dias, as misericórdias do Senhor se renova. Toda manhã a Bíblia fala. Então, por exemplo, você não pediu perdão hoje pelos seus pecados, você pode pedir perdão agora. Seus pecados você fez ontem, antes de ontem, pede perdão, porque as misericórdias do Senhor se renovam a cada manhã. Esse versículo que foi de Jeremias foi falado lá numa época, lá no tempo que o pessoal estava indo para o exílio. Mas é uma profecia. É uma profecia. E a Bíblia fala assim também no Novo Testamento, que aquele que confessa seus pecados será salvo. Vai alcançar a graça. Nossa, no versículo 1 e 8, se não me engano, no livro de João, fala muito bem sobre isso. Fala muito bem sobre você entrar no céu e você entrar lá, por exemplo, lá. Não tem como você entrar, o pecado entrar no céu, porque se você é uma pessoa que pede perdão todo dia pelos seus pecados, o pecado não vai entrar no céu. Ó, a Bíblia fala assim, é no 9. Se confessarmos os nossos pecados, ele é fiel e justo para nos perdoar de todos os pecados e nos purificar de qualquer injustiça. Tá vendo? Se todo dia você pedir perdão pelos seus pecados, você entra no céu sem pecado. Por isso que aqui a canção fala assim, no céu não entra pecado. Eu, como cristão, filho desse pai Adonai gigantesco, amoroso, eu todo dia, como pastor, eu sei que eu erro. Dá vontade de esganar as pessoas às vezes. Dá vontade de esganar algumas pessoas aí. Às vezes eu fico. Eu não gosto nem assistir televisão, gente. Eu assisto televisão e vejo aquele monte de coisa errada. E eu falo, Deus, que você não manda fogo do céu, não mata tudo. Pronto, já entrei no pecado. Já... A minha oração seria assim, Jesus, por que o senhor não converte eles, né? Mas aí entra o sangue no olho aqui do matogrossense. Jesus, já passa o facão lá, se amando o anjo, já manda matar tudo. É sempre o pensamento meu é desse jeito. Já entro no pecado já. Porque parece que o Martinho Lutero falou assim, que esse homem aqui foi batizado, foi afogado, mas aí ele sabia nadar, então eu saí nadando. Então assim, a gente continua sempre falho, pecador, sempre a gente fala alguma besteira ou pensa alguma besteira. Então eu falei assim, então amigo, meu colega, eu tô na vantagem porque se eu chegar lá do outro lado e não existir nada, amém. E se eu chegar lá do outro lado e encontrar Jesus, aí glória a Deus, sabe por quê? Porque eu vou entrar no paraíso. Agora e você que não acredita em nada? Você vai chegar lá do outro lado não acreditando em ninguém, chegar lá, dar de cara com Deus. E aí Deus vai falar assim, por que eu devo deixar você entrar no céu, sendo que você nunca pensou em entrar no céu? Coisas que Jesus e Deus não vão fazer, não vai salvar ninguém que não queira ser salvo. Sabia disso? Deus ele não vai salvar ninguém que não queira ser salvo. Deus ele não abençoa as pessoas que não querem ser abençoadas. São coisas que Deus não faz. Ele não é o diabo. O diabo que entra na vida das pessoas. O diabo ele entra e faz uma festa na vida de muita gente por aí. Nossa, entra desde pequeno, sabia? Tem pais que liberam seus filhos para fazerem besteiras, não vê o que, seus filhos estão fazendo, acaba seus filhos se perdendo já desde pequeno. O diabo começa a semear na vida deles, uma semeadura demoníaca, desde pequenininho. Quando eles crescem, que eles pegam uma idade de jovem para adulto, ninguém mais segura eles. Aí depois você pode fazer jejum, oração, fazer o que você quiser. Eles já não acreditam mais em Deus. E aí o diabo toma conta da vida deles. Eles já não são de oração, eles não oram pela vida deles.

tudo que o diabo quer é isso. E ele entra sem licença. Agora, quando você pede para o Senhor, seu Deus, te abençoar, ele cuida da sua família, ele cuida de todo mundo da sua casa. Você ensina seus filhos. Então, meu amigo, aí eu falei para ele, meu amigo, eu estou na vantagem, porque o dia que eu morrer, um dia nós dois, um dia eu e você, nós vamos morrer. Eu vou passar por a eternidade, eu acredito em Deus. Se não existir Deus, amém, glória a Deus. E aí, se você morrer e chegar lá do outro lado, dar de cara com Deus, e aí, o que, que você vai responder para Deus? Ah, eu era ateu, eu não sabia, vai querer pedir desculpa? Lá no inferno está cheio de gente clamando a Deus. A Bíblia fala, Jesus conta uma história que tem um monte de gente lá embaixo gritando. Tem uma história do mendigo, de Lázaro, cidadão lá pegando fogo, e o outro lá no céu. Jesus contou uma história. E Jesus falou que existia um grande abismo e que não podia pegar, nem levar ele lá para cima, e nem ninguém podia fazer nada para ele. Então, meu amigo, no céu não entra pecado. O jeito que fala aqui, ó. Não entra pecado. É só você pedir perdão. E deixa tudo na mão de Deus.

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1: Primeiro João, gente, primeiro João.
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1: Primeiro João, capítulo 1, versículo 9.
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1: Versículo 8, versículo 9. Versículo 8 fala: se declararmos que não temos pecado algum, enganamos-nos nós mesmos, e a verdade não está em nós. 9. Se confessarmos nossos pecados, ele é fiel e justo para nos perdoar de todos os pecados e nos purificar de qualquer injustiça.
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1: Pode ser você crente, pastor, papa, apóstolo, apóstola, anjo, querubim, você pode ser qualquer coisa que te deram aí em ministério. Continua sendo pecador. Se você se alimenta que nem eu, tem que tomar café, almoçar, jantar, tomar vitamina, você é um ser humano. Não vem com conversinha que você precisa de Deus. Se você acha que não precisa, você tem a sua opinião.
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1: Gente, agora eu preciso sortear o voucher do Chicken Pizza.
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1: Vamos ver quem ganhou aqui.
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1: Quem ganhou o voucher foi o Emanuel. Emanuel, José Carlos Ramon, um abraço. Emanuel, você ganhou, Emanuel, o voucher. Deus abençoe, Emanuel. Até tinha esquecido de falar seu nome aqui. Gente, agora eu preciso ir. Eu quero agradecer a companhia de todos vocês. Eu quero lembrar vocês que esse final de semana agora você tem que ir para a igreja, tá bom? Você tem que ir para a igreja, adorar a Deus, escutar uma palavra. Tem tanto pastor que está tão pertinho de Jesus, sabia? Tem tanto pastor, ministério que a igreja deles também perto de Deus. Tem gente que realmente são crente aqui em Foz do Iguaçu ainda. Sabia? Tem gente que realmente é crente mesmo aqui na nossa cidade. Falam de Jesus, falam de Deus e vivem. Eles tentam viver aquilo que eles pregam. Ainda nós temos ainda. São bem poucos, mas a gente tem ainda. Tem gente que está preocupado só com aquilo que você dizima e oferta, né? Mas tem uns que estão preocupados se você vai entrar no céu. Quer ensinar você a ter uma vida boa, uma vida melhor, uma vida com qualidade, uma vida cristã melhor, com qualidade. Quer te dar conselhos bons. E tem outros que só quer saber do quanto que você oferta e dizima, né? Só vai orar por você se você for alguém que tenha dinheiro. Ainda tem muita gente por aí desse jeito, mas eu não quero falar deles agora não. Tá bom? Fica com Jesus, cada um com seus cada um, seja esperto. Deus é bom, o diabo tá aí ó, pra atormentar um monte de gente. Mas não cai nas pegadinhas não, tá bom? Manuel, você que ganhou, Manuel Voucher. Eu vou indo. Quero agradecer a companhia de cada um de vocês que ficaram comigo.

Quinta-feira, se o meu bom Jesus, meu bom pai do Mike Zé, estarei de volta aqui pela, na parte da manhã, tá bom? Tenha um excelente final de semana. Tchau, tchau, gente. A paz do Senhor Jesus. 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
7: Grosso do Norte, lá em Nova Canaã. Deus abençoe a todos vocês. Continue ligado no programa. Deus tem muito mais para vocês. Continue ligado, peça seu louvor, mande o seu recadinho aqui na rádio. E também o pastor Bernardo, lá em Portugal, está ligadinho, mandando um abraço aqui para todos nós. Deus abençoe, meu irmão. Eu tenho certeza que Deus tem algo importante para você. Vamos de mais um louvor aí, meu querido? Vamos de mais um louvor. Eu vencerei.
8: Eu vencerei.
7: Eu vencerei. Silvan Santos, bonito, hein?
8: Maravilhoso louvor. Vamos lá.

0: Maravilha, maravilha. Tivemos um probleminha aqui, mas vamos continuando, vamos em frente. Deus sabe de todas as coisas. Um abraço, irmão Everson Barro, pastorzão, tá ali ligadinho. Ô, benção de Deus, maravilha, meu querido. Deus abençoe, irmão Joel Galani, cheguei, chegou, fica. Fica que Deus tem muito pra vida de vocês. Irmãos, Deus, ele nunca nos deixa desamparado. Muitas vezes a gente vê pessoas tristes pela rua, muitas vezes a gente vê pessoas vagando, sem direção, sem saber para onde vai, ou o que precisa da vida. Eu quero te dizer, vai aos pés do Senhor, e o que você precisa é ter um encontro sincero com Cristo. Deus, ele tem tudo aquilo que você precisa, que você necessita. É que muitas vezes nós não buscamos, nós não buscamos de Deus, nós não chegamos ao Senhor e contamos os nossos problemas, mas ele tem tudo para você. São meio-dia e 15 minutos, você está ligadinho na Rádio Manancial, a primeira evangélica, a luz do evangelho em Foz do Iguaçu. Ah, como você entra em contato, deixa eu te dizer, o telefone é 3572-5993 e o WhatsApp é 4599-822-1127. Um abraço ao irmão Lucas de Piracicaba. O irmão Lucas pede uma palavra e pede uma oração para o enlevo espiritual. Nós vamos mandar já para você. A palavra para você é assim: quem nos separará do amor de Cristo? A tribulação, a angústia, a perseguição, ou a fome, ou a nudez, ou o perigo, ou a espada? Romanos 8:35, essa é a tua palavra, irmão Lucas. Quero mandar também um abraço ao pastor Tiaguinho, que está lá ligadinho na nossa programação, nosso co-pastor, pastor Isaías, e todos os irmãos aqui da nossa igreja sede, todos os obreiros, todos os irmãos que estão ligados na programação. Deus abençoe, você está ligado na melhor, você está ligado na maior, Manancial. E vamos de mais louvores aí, vamos mais louvor. Hoje o meu querido irmão vai trabalhar, nós temos bastante louvor. E se você quiser ouvir um louvor específico, especial, irmão, mande para nós o teu pedido, e nós estaremos aqui fazendo de tudo para rodar para você um grande louvor para seu enlevo espiritual. Sobre as águas, Davi Sassi.
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dizer algo para você, meu amado. Gostaria que você cantasse aí da sua casa conosco mais uma vez. Se o mar me submergir, a tua mão vai me trazer à tona para respirar. O mar submergir não é uma certeza, é uma possibilidade. Pode ser que isso aconteça ou não. Mas a mão do Senhor te trazer à tona para respirar não é uma possibilidade, é uma certeza.

0: certeza, querido. É uma certeza. A mão dele vai te trazer à tona para respirar em qualquer situação que você esteja. Mas deixa eu dizer algo. Pense comigo aqui, querido. Quando Pedro começa a afundar, ele grita pelo nome de Jesus. Geralmente a gente grita por alguém que está longe. E aí, para essa pessoa nos ouvir, a gente grita o nome dele. Ô, fulano de tal. O texto fala que quando Pedro começa a afundar, ele grita pelo nome de Jesus. Porque às vezes é assim, querido, diante da tempestade e o medo que tenta se instalar no nosso coração, às vezes parece que ele está longe, às vezes parece que Jesus está distante, às vezes parece que não vai dar tempo dele nos socorrer, dele nos ajudar. Mas ouça, o texto diz que quando Pedro grita pelo nome de Jesus, Jesus não vai andando na direção de Pedro. O texto diz, e Jesus estendendo a sua mão, segura a mão de Pedro. Para Pedro parecer que estava longe, querido. Mas eu e você nunca...
1: Maravilha, você viu que louvor bonito, irmãos. Se o mar te submergir, se você vê que as ondas estão altas demais, clame aquele que andou sobre as águas. Ele está sempre pronto a te socorrer, ele está sempre pronto a te ajudar, ele está com as mãos estendidas para te apoiar, para te buscar aonde você estiver, mesmo dentro dos vales. O Senhor é contigo. Não baixe a tua cabeça, levante as suas veredas e deixe Deus falar ao seu coração. Não fique de cabisbaixo para os cantos. Deus colocou um mundo maravilhoso aos teus pés para você andar, para você ver, se alegrar. Então, meu irmão, deixa Deus trabalhar na sua vida, deixa o Espírito Santo do Senhor ser contigo. E vamos em frente, são 12:24 e nós temos ainda algumas coisas para tratar aqui, né, Bruno? E não podemos perder nenhum tempo. Quero mandar o meu carinho, meu abraço todo especial ali também ao Pastor Paulo de Araponga. Ah, não esqueci não, Pastor Paulo. Eu estou aqui, mas estou imaginando as pessoas, às vezes... esqueça alguma coisa em si, algum nome, meus irmãos, dá uma, se manifesta aí, porque a gente vai nos lembrando. Eu quero dizer também para os irmãos nossos acontecimentos do final de semana aqui na igreja, na nossa sede. Irmãos, não fique sem cultuar, não fique sem vir à igreja, porque os nossos trabalhos aqui são grandes. Eu vou dizer mais ou menos assim, o que até agora eu sei, que nesse final de semana, no sábado, teremos o culto do Porto 3. Se por acaso tiver algum dos irmãos que coordena, aí eu estiver falando errado, os irmãos, dá um sinalzinho aí para mim corrigir a tempo antes de terminar o programa. Mas no sábado teremos aí o culto com o Porto 3, começa aí às 19 horas. E você não pode perder, venha junto com teu filho, venha. É culto da mocidade, irmão, mas o Deus que está no culto de terça, de quinta, de domingo, ele está no culto da mocidade. Você não pode perder a oportunidade de ouvir esse Deus falar contigo. E no domingo pela manhã nós temos a EBD, a Escola Bíblica Dominical, a 13ª lição, já fechando aí, né, a nossa revista. Já estamos correndo para o último semestre, último trimestre, e em nome de Jesus Cristo é maravilhoso, são bênção de Deus, irmão, você não pode perder. Eu sempre digo aqui, às vezes eu e o Pastor Everson, nós estamos aqui fazendo a programação, a gente fala, você quer aprender? Aquele que senta para ouvir pode levantar para ensinar. Se você quer ensinar, vem aprender, venha para a EBD, venha para a Escola Bíblica Dominical, venha fazer parte. Você chega aqui às 8h30 da manhã, toma aquele café reforçado, tem aquele momento de confraternização com os irmãos, aí logo às 9 horas já começa a nossa Escola Bíblica Dominical e você vai aprender lições maravilhosas. Temos aulas para os jovens, para as crianças, desde os mais pequenininhos, os maternais, nós temos até os jovens, depois os adultos. Eu sei que é um começo de domingo abençoado, só perde quem não vem. Por que que eu digo só perde quem não vem? Às vezes você diz assim, ah, mas eu assisto em casa. Irmão, vem assistir, venha aqui fazer parte, venha confraternizar com os irmãos, um começo de domingo, praticamente um começo de semana, né? Porque na verdade o domingo é o primeiro dia da semana. Começa bem a tua semana, começa aprendendo, irmão. E às 18 horas nós temos aqui o culto da família, um culto abençoado, onde você também não pode perder. Traga sua família, traga seu vizinho, traga sua visita. Ah, chegou na sua casa, irmão, olha, fala para ele, ó, temos um culto abençoado e eu quero que você vá lá assistir um culto. Eu tenho certeza que depois que ele assistir um culto, ele vai tomar gosto.

0: boa, se ele vai querer estar sempre assistindo os cultos. E eu tenho certeza que Deus vai fazer grandes obras na vida das pessoas. Que muitas pessoas, às vezes, ele vai na nossa casa fazer uma visita, porque ele está entediado de ficar em casa sozinho, ficar em casa sem ter o que fazer. Ele vai ali, sabe? Aí você faz um convite desse. Como diz lá na Bíblia, me alegrei quando disseram, vamos à casa do Senhor. A pessoa vem, ouve a palavra do Senhor, sai daqui com o coração abastecido, começa uma semana abençoada e você vai fazer parte dessa bênção que ele vai receber. Tá certo, irmão? Está dado o recado, não perca, venha assistir os cultos, venha cultuar conosco, vem abençoar a vida daquele que necessita. São 12:28 e nós vamos aí. Continuando, quero mandar meu abraço todo especial ao pastor Eliseu e todos os irmãos, enfim, que estão ligadinhos aí, irmão Roberto Cabeleireiro, todos os irmãos que estão ligadinhos no programação, na rádio. Deus abençoe vocês. Quero mandar um abraço à minha esposa, irmã Marlene, que está ligadinha. Tenho certeza que ela está assistindo, ouvindo o programa. Deus abençoe a sua vida, minha querida. Tenho certeza que você tem me ajudado muito a chegar onde estou. Maravilha. Vamos com mais um louvor?
1: Vamos
0: com
1: lá.
0: Mais um louvor aí, o Canção do Céu. Não, me perdoe, meu querido. Vamos tocar aí um hino do Joel Galani. Irmão Joel, olha aí, me perdoe. Irmão Joel Galani pediu um hino louvor, né? O louvor é A Presença.
1: Da Eliane Fernandes.
0: Eliane
1: Fernandes. Se não for dela, aí ele manda uma mensagem aí e a gente toca outro, né? Mas foi esse daí que apareceu aí quando a gente jogou, A Presença.
0: Ah, isso, maravilha. Ouça teu louvor, irmão.
2: Vem, presença de Deus nesse lugar. E aonde a presença dele está, meu irmão, não pode ficar calado. Vem abrir a boca e dar glória mesmo. Ô, glória, Jesus.

0: Maravilha, maravilha. É a presença de Deus que faz a diferença, irmão. Muitas vezes nós estamos ali e sentimos alegria do Senhor, alegria do altar, porque realmente ali está a presença de Deus nas nossas vidas. E sem a presença dele é complicado, não é fácil. Sem a presença de Deus na nossa vida, nós não somos ninguém. Nós somos apenas mais um tentando sobreviver nesse mundo de tantos caos. Às vezes a gente fica imaginando, né? Como chegamos até aqui? Por que chegamos até aqui? Quantas pessoas, às vezes até mais novas que nós, parte assim de uma hora para outra sem entender? Porque nós temos a presença de Deus em nossas vidas. E quando temos a presença de Deus em nossas vidas, é o seguro que precisamos para chegar ao nosso destino final, que é a vida eterna. Hoje eu estou assim bastante preocupado, li bastante sobre a vida eterna. Irmãos, a vida eterna é maravilhosa. Muitas pessoas se contentam só com a vida que tem aqui na Terra. Mas eu tenho certeza que se você pudesse agora experimentar da vida eterna, você não ficaria assim. Mas depois eu vou falar alguma coisinha sobre a vida eterna. Eu tenho certeza que você vai querer ter parte nessa vida eterna. Maravilhoso. Irmãos, vamos aí em frente, são 12:35. Nossa, a gente entra aqui dentro da rádio, a hora voa, a hora passa, o relógio não para um segundo, nem para trocar os ponteiros. É engraçado, né, rapaz? É rapidinho, né, Bruno?
1: Definitivamente, o relógio ele não é nosso aliado.
0: Verdade, aí, tá vendo?
1: Mas olha só, eu apesar de que a gente não possa parar o tempo, né, a gente não possa controlar, o tempo seja uma coisa que fuja, né, ao nosso controle, eu ainda acho maravilhoso, porque o fato da gente não poder parar o tempo, porque se a gente pudesse, eu acho que a nossa vida, tudo na nossa vida não teria tanto valor.
0: Verdade.
1: A gente não ia dar tanto valor para as coisas se a gente pudesse voltar atrás, né?
0: Isso é verdade.
1: Acho que essa é a graça do mistério, desse dom da vida que a gente tem, né? Não poder voltar atrás. A gente faz as coisas de uma maneira diferente, com mais valor, com, sabe, com mais intenção. Pelo fato da gente não poder voltar atrás, de cada momento é único.
0: Né? Maravilha. Olha, voz de um jovem sábio. Esse é um jovem sábio. Irmãos, Deus abençoe você que está ligadinho. Nós vamos tocar mais um louvor. Depois eu vou deixar uma breve mensagem. Eu não sou pregador. Às vezes eu falo para o pastor Everson: pastor, eu não sou pregador. Eu sou uma pessoa que eu gosto de ouvir muitas pregações. Eu presto muita atenção nas pregações. Mas hoje, como eu estou aqui só, com a graça de Deus, eu e o Bruno.
1: Amém.
0: E eu vou deixar uma mensagem, não vou pregar, vou deixar uma mensagem, uma coisa que Deus colocou no meu coração. Hoje de manhã eu estava sentado ali na sala e vendo sobre isso, né? E eu vou falar um pouquinho para vocês. Mas vamos ouvir Anderson Freire, Canção do Céu. E logo após eu vou estar deixando uma mensagenzinha breve aí para os irmãos.

Maravilha, maravilha. Se você quer cantar neste coral, seja fiel. Esse coral, ele vai ter muitos louvores para cantar. E o louvor que vai ser mais cantado é Santo, Santo. A esse Senhor do Universo, a esse Senhor que criou

Faça parte desse coral. Venha você também cantar nessa banda, nessa orquestra maravilhosa que vai cantar para sempre no céu. Rogério Batista, Deus abençoe você, meu querido irmão. O Rogério Batista é primo do nosso pastor Everson. Deus abençoe toda a família Barros, os irmãos aí que sempre estão ligadinhos na nossa rádio, na nossa programação. Deus abençoe, meus amados. As horas já voam, são 12:42. Eu quero deixar, na verdade, aqui uma linha de pensamento, umas palavras, a qual hoje pela manhã eu estava lendo. E me chamou bastante atenção. Mas antes eu quero deixar para você um versículo que está em Romanos 6:23. Às vezes alguém pode dizer, mas de novo, sempre as pessoas estão lendo Romanos 6:23. Essa palavra sempre foi dita, mas de novo. Mas hoje eu quero te falar ele de uma forma assim, da forma que eu entendi. Porque o salário do pecado é a morte, mas o dom gratuito de Deus é a vida eterna em Cristo Jesus nosso Senhor. O que me chamou a atenção nesse versículo? O que me chamou a atenção nesse versículo, irmão? Saber que o salário do pecado é a morte, nós sabemos. Saber que se você morrer sem Cristo, você vai ter esse salário do pecado, que é a morte. Mas se você morrer em Cristo, se você for uma nova criatura e morrer em Cristo, você vai ter o dom gratuito de Deus, que é a salvação, que é a vida eterna. O que é vida eterna? Às vezes nós perguntamos, o que é vida eterna? Se ninguém nunca me disse como é lá do outro lado, o que é vida eterna? A vida eterna, irmãos, é uma promessa de existência sem fim, em plena comunhão com Deus, concedido por meio de Jesus Cristo. Por que concedido por meio de Jesus Cristo? Porque Jesus morreu por nossos pecados. Porque Jesus nos deu direito à salvação quando ele foi crucificado na cruz do Calvário. Muitas vezes, irmãos, nós ficamos aí pelo mundo, vemos as pessoas tristes. Muitas pessoas dizem, ah, mas essa vida não vale nada. A hora que acabar aqui, acabou. Mas sabe por que às vezes as pessoas dizem isso? Porque às vezes ele não parou para pensar aonde é que ele vai viver a vida quando essa vida terminar aqui na Terra. E é bom a gente fazer uma pausa na nossa correria do dia a dia. Uma hora que você estiver aí parado, sem fazer nada, irmão, você fazer uma pausa e começar a pensar aonde é que eu vou viver a minha vida quando terminar essa vida aqui na Terra. O que me aguarda quando eu sair daqui? O que me aguarda quando eu deixar esse corpo? Porque esse corpo, ele é terreno. O que diz lá na Bíblia? O homem foi feito do pó. Deus fez o homem do pó. Depois soprou em suas narinas e deu-lhe a vida. Então esse corpo, irmão, ele é daqui da terra. Mas nós não somos daqui. Nós estamos aqui de passagem. Nós estamos aqui só para uma visita rápida. O que é a vida eterna? A vida eterna é uma vida sem fim, não tem limite, não é limitada. Essa vida não é limitada por tempo. Jesus oferece a vida eterna a todo aquele que nele crê como seu Salvador. Grande esperança de todo cristão é a ressurreição eterna, irmão. Às vezes as pessoas veem o crente dentro da igreja orando, cantando. Ah, mas esses crentes, o que eles estão ganhando com isso? Para você hoje não estamos ganhando nada, mas estamos ganhando a vida eterna, que é a promessa de Deus, que é o dom gratuito que o Senhor tem para todos aqueles que, como diz a Bíblia, nele crê. Todos nós temos um tempo limitado nesse mundo. Os nossos corpos envelhecem.

sempre juntinho dele, ao lado dele. E ali não haverá mais aflição, ali não haverá mais dor, ali não haverá mais ninguém te provocando um outro, sabe por quê? Porque todos nós não teremos tempo para isso. Além de estarmos ao lado do nosso Criador, estaremos ali fazendo a vontade dele. Mas para isso, irmãos, nós precisamos ter um encontro verdadeiro com Cristo. O caminho para a vida eterna, irmãos, é seguirmos ao Senhor. É deixar esse mundo de pecado. Deus não nos criou para vivermos em pecado. Deus nos criou para que vivemos em harmonia, para que deixemos de lado tudo aquilo que não convém. E todos nós temos o desejo de alcançar a eternidade. Mas a forma para viver mais o tempo é deixar, sabe, um legado e nada, que nada dura para sempre. Tudo tem um tempo determinado, tudo tem um tempo de acabar. Mas se você estiver com Cristo, ser nova criatura, você vai ter essa vida eterna, com a vida com abundância. Irmã Maria, considerei tia do nosso irmão Everson. Deus abençoe a irmã. Me sinto honrado ter vocês aí. A única forma de termos a vida eterna através de Jesus é assim, irmão. Deus sabe que sozinho nós não conseguimos chegar à vida eterna. Por isso ele enviou Jesus para nos salvar da morte. Jesus nunca parou. Mas ele morreu na cruz para pagar para os nossos pecados. E agora toda essa dívida está paga. Todos podem ter a vida eterna, irmão. Não importa quem você é, nem o que você fez. Jesus ainda lhe oferece a salvação. Basta você se arrepender dos pecados, crer que Jesus é o Salvador. Jesus te oferece essa vida eterna de graça. A todos os que crê, como diz lá em São João 40. Crer em Jesus significa rejeitar a vida de pecado, pedir perdão a Deus, dedicar a sua vida a Ele e acreditar que Jesus perdoou os seus pecados. E quando isso acontece, Jesus lhe dá uma vida nova, indestrutível. O Espírito Santo passa a morar dentro do seu coração, lhe dando a garantia da vida eterna. Assim você não precisa mais ter medo da morte. Um dia todos os salvos ressuscitarão e receberão um corpo novo e viverão para sempre, como diz em Coríntios 15, 51. Na vida eterna não haverá morte, nem dor, nem sofrimento. Vamos todos morar na presença de Deus com alegria em toda a eternidade. Essa é a palavra que eu quero deixar para você nessa tarde. Que se você ainda não parou para pensar como vai ser a tua vida quando essa terminar, passa a fazer isso a partir de hoje. O que você tem feito para alcançar a vida eterna? Abandone já isso que te prende ao mundo. E corre aos braços do Senhor, corre para perto do Senhor, caminha com Ele. Pastor José de Melo, Deus abençoe a sua vida, meu querido. Abrace ao Senhor, viva a vida constante ao lado dEle. Que Deus tem para você o teu presente garantido, que é o dom gratuito de Deus. E o dom gratuito de Deus, eu volto a dizer, é a salvação concedida em meio de Jesus, por meio de Jesus Cristo. Deus abençoe a todos. Que você venha a refletir como você tem passado esses momentos na Terra, que são momentos, irmãos. Para você é uma vida, mas para Deus são momentos que você está nessa Terra. E começa a falar para Ele: Senhor, eu deixo aqui tudo que fiz de errado até agora. Eu deixo aqui.
mas quero andar a teus

0: pés, quero andar contigo e fazer parte desse coral que vai cantar para ti. Oramos ao nosso Senhor. Senhor, meu Deus, Pai de nosso Senhor e Salvador Jesus Cristo. Estou aqui, Senhor, diante, Senhor, de ouvintes, Senhor, que estão ouvindo esta mensagem, essa palavra que o Senhor pôs ao meu coração. Meu Deus, que se alguém, meu Deus, até hoje imaginou o que seria, Senhor, a vida eterna hoje, Senhor, eu expus aqui um pouquinho daquilo que o Senhor colocou no meu coração. Ensina-nos, Senhor, a pedir perdão, Senhor, a nos redimir, para termos direito, Senhor, a esta vida eterna. Abençoa os ouvintes, meu Pai. Abençoa todos aqueles que estão ligadinhos, Jesus. Resolve, Senhor, todos os problemas, meu Pai. Causa, Senhor, que às vezes o médico, às vezes a justiça, viu que não tinha solução, disse que não tinha solução, que o Senhor seja a solução. Abençoa, Senhor, a vida de cada um. Aquele que, Senhor, que neste momento está ajoelhado, meu Pai, arrependendo dos pecados, meu Deus, e fazendo um compromisso contigo de seguir uma nova vida contigo, Senhor, abençoa. Escreve o seu nome no livro da vida, Senhor, para que ele possa, Senhor, merecer a vida eterna e para que ele possa fazer parte da tua banda, do teu coral. Nós te louvamos e te agradecemos. Amém, Jesus. Marlene Figueiredo, minha esposa, Deus abençoe. Tá ligadinha.
1: Bênção, isso aí, pastor. Isso aí, Diácono Reinaldo.
0: Aleluia.
1: Agradecer também a audiência de todo o pessoal. Tivemos uma participação. O pessoal tá meio cansado. Sexta-feira, né? Tá indo pro final da semana. Faz parte.
0: Maravilha. Deus abençoe a cada um. São 12:55. Eu vou ficando por aqui, prometendo vocês voltar na sexta-feira que vem. Acredito que o pastor Everson vai estar aqui também. E nós vamos, junto com vocês, conduzir essa programação, levar até vocês o melhor de Deus. Deus abençoe a cada um. Fiquem todos na paz do Senhor Jesus Cristo. Até sexta-feira, se assim o Senhor nos permitir. Fiquem com Deus.

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subsistindo em forma de Deus, não julgou como usurpação ser igual a Deus. Antes a si mesmo se esvaziou, assumindo a forma de servo, tornando-se semelhança de homens.

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2: 13 horas e 45 minutos.

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0: 15 horas e 12 minutos.
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0: Glória a Deus, aleluia, estou falando, aleluia, da rádio Essência Gospel 6.7, aleluia, da programação Labareda de Fogo, estou falando da rádio Essência Gospel 96.7, da programação Labareda de Fogo, aleluia, cumprimento a todos os irmãos ouvintes, com a gloriosa paz do Senhor Jesus, você que está aí no teu trabalho, está aí na tua casa, você que está na rádio, ligadinho na rádio, que está ouvindo essa rádio abençoada, fica aqui conectado conosco nessa tarde, para que o Senhor venha falar contigo. Amém? Vou estar passando para o pastor Giovanni estar saudando os irmãos. Amém?
1: Cumprimento os irmãos com a paz do Senhor Jesus. Amém?
0: Aleluia. Agora vem a hora da oração, né, irmãos? Eu quero que você ore comigo, né, irmãos? Porque o Senhor, ele venha ter a sua infinita misericórdia, que ele venha operar nessa tarde, que ele faça da maneira dele, não da nossa, porque nós somos dependentes dele, né, irmãos? E a oração é a chave de tudo, né? É a porta para que Deus abra para as bênçãos que ele tem para nos abençoar. Então eu quero que você feche seus olhos, para você que não tem como, não tenho como fechar, mas ali está em pensamento, fica conectado e ore comigo para que o Senhor opere da maneira dele, amém? Soberano Deus e eterno Pai que está no céu, eu me encontro, Senhor, aqui na rádio, Pai abençoado, nessa rádio onde o Senhor preparou, Pai, para que possamos estar aqui onde o Senhor nos escolheu pela tua infinita misericórdia. E aqui eu estou, Senhor, não para fazer aquilo que é de mim, jamais, mas eu estou aqui, Senhor, para fazer a tua vontade, para fazer o teu querer, Senhor, e não o meu. Mas eu quero te pedir, Senhor, cada ouvinte, homem, mulher, criança, adulto, que cada ouvinte, Senhor, que está ligadinho, Senhor, que está aí ouvindo essa rádio, até, Senhor, meu Deus, quem não está ali, Senhor, na live, mas está ali com o seu radinho ligado, papai querido. Eu quero te pedir, Senhor, opera sinais, prodígios e maravilhas, Senhor. Pai, que o Senhor possa operar grandiosamente, Senhor. Pai, nós somos dependentes de Ti nessa tarde, Senhor. Sem o Senhor, nada acontece, Pai. Preciso de Ti, Senhor. Pai, fala na palavra, Senhor, fala nos louvores, faça da tua maneira, opera grandiosamente, Senhor, que haja cura, que haja libertação, Senhor, que haja salvação de alma, quem não te conhece, nessa tarde, Senhor, que venha te conhecer, que venha conhecer o Deus maravilhoso e tão poderoso que o Senhor é, Pai. Senhor, eu preciso de Ti, Senhor, e sou dependente de Ti, Pai. E muito obrigada, Senhor, por estarmos aqui, Senhor. Pai, eu Te agradeço, Senhor, por estarmos, Pai, nessa tarde, Senhor. Pai, muito obrigada, em nome de Jesus. Amém? Vou estar passando aqui para o pastor Giovanni, estar tirando uma palavra aqui de início, amém?
1: Glória a Deus. Quando eu tinha a palavra aqui, o Vinícius deixa na agulha, Gerson Rufino, a última hora, tá? Só um pouquinho. Ó, escuta muito bem essa palavra.

0: Esse versículo da Bíblia, porque que aproveitará ao homem e ganhar todo mundo e perde a tua alma.
1: Porque quando Deus se levanta, o inimigo

Aleluia. Para você que não entregou a tua vida para Jesus, entrega a tua vida para o Senhor nessa tarde. Deus tem obra na tua vida, Ele te ama, e se você está sofrendo, é porque falta você ter Jesus na tua vida, e você pode ter certeza que a hora que você entregar a tua vida para o Senhor, Ele vai escrever o teu nome no livro da vida, e você vai ter a tua salvação garantida. Além de tudo, os teus problemas, tudo vai estar nas mãos do Senhor, amém? A irmã Érica Romero da Silva, ela disse, tira uma palavra, peça uma palavra, né? Eu vou estar tirando para a irmã Érica. Se tu puder colocar, irmão Vinícius, aquele toque que eu passei para você aquele dia, para mim, para eu estar tirando a palavra, amém? Eu vou estar tirando para você, tá bom, irmã Érica? Em nome de Jesus. Olha o que Deus fala, minha querida. Filha minha, continue clamando, continue buscando. Continue crendo naquilo que eu já usei os profetas na terra para falar contigo. Filha, tu não estás sozinha, eu sou contigo no barco. E quando você acha que o barco vai afundar, eu sou contigo nesse barco. E quando você acha, filha, que você não vai suportar, eu sou a tua força. Filha amada, levanta a tua cabeça que eu, teu Deus, sou contigo. Eu tenho o controle de tudo. E muitas das vezes você tem me feito tantas perguntas. Oh, aleluia! Engrandecido é o nome do Senhor Jesus. Tem feito tantos questionamentos para mim e dito, Senhor, o porquê de tudo isso? Porque eu provo por eu te amar, eu te provo, filha. E para mostrar para muitos o que eu farei na tua vida. O que eu tenho contigo, mulher, é grande. Fui eu que te gerei no ventre da sua mãe pela obra, pela promessa. E tu és a minha filha querida, vou eu te usar na terra, no louvor, na palavra. Eu tenho algo sobre

0: sobrenatural na tua vida, mas eu estou trabalhando e te provando. Quando você chora, eu colho as tuas lágrimas. Quando você se acha fraca, eu sou a tua força e eu te dou força. Mas te digo assim, levanta a tua cabeça, filho. Há uma inveja muito grande contra a tua vida. Mas eis que cai por terra toda a oração e contrário e toda a inveja, porque eu sou Deus. E vou eu realizar teus sonhos, vou eu mudar a tua história. Aquilo que tu tanto me pede, passa o tempo, passa os dias, ainda não se cumpriu, mas se cumprirá na terra. Sabe por quê, filha? Porque eu sou um Deus fiel para cumprir, e eu cumprirei na tua vida. E eu te amo muito, filha querida. E te digo, não temas, que eu sou contigo. Amém, irmã Érica? Amém? E, irmão Vinícius, você coloca a vinheta da Andréia ali do salão, amém?
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0: Aleluia. Eu quero estar falando algo aqui nessa tarde, né? Irmãos, vai ter um encontro de casais agora dia 7/9, às 7 horas, né? Quem está na direção é o pastor presidente César. O pastor César, né? Ele é presidente dessa obra, né? E a esposa dele é a pastora Raquel. São uma bênção do Senhor. Pastores que são muito usados na mão de Deus e têm uma humildade, irmãos. Vocês não têm noção do amor que eles têm no coração. Eles estão fazendo ali um encontro de casais, irmãos. Se você quer participar desse encontro de casais, ainda está tendo 13 convites. Você quer estar participando, aleluia. Eu vou passar o contato da pastora Raquel para você estar ligando para ela e pedindo esse convite, né? Só que tem que pagar, né, irmãos? É R$50 por casal, é baratinho, irmãos, não é caro, né? Ali vai ter uma palestra de casais, né? Além da palestra janta, né? Vai ser algo assim para os casais, vai ser muito abençoado. Vai, irmãos, você não vai se arrepender. Eu vou passar o contato da pastora Raquel, que é 45 84 17 89 75. Eu vou repetir mais uma vez, tá? 45 84 17 89 75. Pastora Raquel, vai ser num feriado, vai cair numa segunda-feira, mas vai ser bênção, vai ser às 7 horas da noite, amém? Aqui no Morumbi 2, irmãos, é pertinho, né? Amém?
3: Glória a Deus, aleluia. Irmãos, esses dias estão passando aí, irmãos. A gente passa com provações, cansado. Olha o que Deus fala no Isaías 40, versículo 29. Dá força ao cansado e multiplica as forças ao que não tem nenhum vigor. Amém?
0: Aleluia, irmão Vinícius. Eu quero estar colocando aqui um louvor. Esse louvor é novo, é lindo esse louvor. Casinha de Barro, da Mara Lima, irmãos. É um louvor novo que ela fez agora, né? Eu estava ali em casa olhando os louvores e o Espírito Santo tocou no meu coração para que eu colocasse esse louvor, né? É Casinha de Barro, Mara Lima. É lindo esse louvor. Pro elevo espiritual dos irmãos, amém? Música.

Aleluia, que louvor lindo, né, irmãos? A gente tem tanta coisa para consertar, né? Casinha é nós, né? Aonde Deus habita, sobre as nossas vidas. Que louvor maravilhoso, né? Esse louvor é para você estar meditando nessa tarde, né? Irmãos, eu estava aqui folheando a Bíblia, né? Porque quando eu estava em casa, eu estava olhando e falando com o Senhor: Pai, aonde o Senhor quer que eu dê a palavra? Deus disse: não, você vai fazer lá. Aqui eu não vou te dar, quando eu estiver lá eu te passo. Eu disse amém. Que é Efésios 6, versículo 10, irmãos. Olha que palavra linda que o Senhor tem para nós nessa tarde, que diz assim: no demais, irmãos meus, fortalecei-vos no Senhor e na força do seu poder. Revesti-vos de toda a armadura de Deus, para que possais estar firmes contra as astutas ciladas do diabo. Porque não temos que lutar contra a carne, sim o sangue, mas sim contra... porque não temos que lutar contra a carne e o sangue, li errado. Mas sim contra os principados, contra as potestades, contra os príncipes das trevas deste século, contra as hostes espirituais da maldade nos lugares celestiais. Então a nossa luta não é com o homem, mas sim com Satanás, né? Que muitas das vezes ele usa o homem para nos afrontar, para se levantar contra a nossa vida, para tentar atrapalhar a obra de Deus na nossa vida. Mas eu quero te dizer nessa tarde que você olhe com os olhos espirituais, não carnais, né? Que você possa ver, não, mas não é ele, é o inimigo. Então nós temos que estar, como que nós vamos nos revestir? Em oração, em campanha, não batendo boca, nem brigando, nem nada, só na oração, só no joelho. Então se revista, né, irmãos, nessa tarde. O Senhor está falando comigo, com meu esposo, com todos nós, né, irmãos? Porque a palavra de Deus, ela não é só para quem está aí ouvindo, é para quem está falando também, né, irmãos? A gente também aprende a cada dia com o Senhor, né? Que nós venhamos ver que nós temos que nos revestindo de toda a armadura, mas no joelho, na oração e na vigilância, né, irmãos? Não adianta a gente querer brigar, brigando.

0: xingando, né? E sim, orando, entregando a Deus, depois Deus vai lá, mostra que Ele é na sua vida e te honra e te exalta. Amém? Receba essa palavra abençoada aí. Quero estar saudando a Andréia, que diz: paz do Senhor, pastores, que Deus abençoe vocês. Amém, minha querida, você está ouvindo, que Deus abençoe sua vida também, que está aí trabalhando no salão. Aleluia. Que eu fiz o comercial, né? O salão dela, esse comercial que eu faço aqui, né? A vinheta, né? E também tem o Eridan Siqueira da Silva. Quer cumprimentar ele, meu esposo?
1: Glória a Deus, aleluia. Cumprimento o irmão aí com a paz, né, irmão? Glória a Deus. Irmãos, eu queria ver ler o versículo aqui, irmãos. É o Salmos 46, versículo 1. Então, irmão, deixa na agulha aí, árvore cortada, irmão, por favor. É, o versículo 46, versículo 1 diz: Deus é o nosso refúgio e é nossa fortaleza, socorro bem presente na angústia. Glória a Deus, irmão.
0: Amém. Aqui tem pessoas que estão me mandando mensagem pelo WhatsApp. Eu não posso entrar. A Marilene mandou: tira uma palavra para mim. Oh, minha querida Marilene, eu queria que você confirmasse, minha amada, se você conseguiu aqui estar entrando aqui na live que você pediu, eu mandei ali para irmã, né? Eu não posso estar respondendo. Ó, tem gente me ligando, ligação aqui, ó. Eu não posso estar atendendo, eu não posso, porque eu estou aqui usando o celular para live, né? Mas eu vou estar folheando a Bíblia para a irmã Marilene, mas eu não sei se ela vai estar, né, ouvindo, né? Mas eu vou estar abrindo a palavra para ela aqui. E quem tiver tentando entrar em contato comigo no WhatsApp, não tem como eu responder. Tem que entrar aqui ou ligar na rádio. Eu vou estar passando o telefone, que é 45-3025-5200. 45-3025-5200, tá, irmãos? Eu não tenho como sair da live para entrar no WhatsApp, não tem como. Mas depois eu respondo. Mas a irmã Marilene, se ela puder, tá falando para mim, se ela vai ouvir a palavra, não tem como eu abrir se ela não estiver ouvindo, amém? Vou passar para você, meu esposo aí.
2: Vai

Aleluia, Juliana Dias, ela diz, paz, peço uma palavra, bem, amada, eu estava aqui folheando, né? É, Marilene, se você puder se manifestar daí, tá bom, minha querida? Para eu estar podendo tirar a palavra para você. Mas enquanto isso, eu vou tirando aqui para quem está pedindo aqui na live, né? Você quer a palavra? Comenta aqui, né, irmãos? Ou liga na rádio, eu vou estar abrindo, amém? Só que o meu tempo é curto, tá? É das 4 às 4h55, tá bom? Eu tenho que respeitar o horário. Ó, Juliana Dias, Deus diz assim, filha minha, continue louvando. Filha minha, continue engrandecendo o meu nome. Louve de todo o teu coração como tu tem louvado, pois eu sou o teu Deus. E não tem sido fácil, os dias têm sido difíceis. Tu tem passado por um vento muito forte. Eu tenho visto filhos levante contra ti por obra de inveja, oração contrária, não tem sido fácil. Mas eu te falo assim, filha, porque eu sou o teu Deus e eu te darei resposta do teu clamor. Vou eu responder a tua oração e vou mostrar que eu sou fiel para cumprir. Pois confie em mim como você tem confiado, acredite no que já usei os profetas para falar contigo, porque tenho eu usado os profetas. Mas digo eu assim, filha amada,

0: anos têm passado e tu nem dito, Senhor, quando se cumprirá aquilo que o Senhor me prometeu? Ah, filha, eu vou te surpreender e por esses dias eu vou honrar o que eu te prometi. Porque eu sou Deus que fala e cumpro na terra. Mas eu te digo assim, as lágrimas que você tem derramado muitas das vezes, filha. E tu tens chorado, porque não tem sido fácil a peleja e a luta que você tem passado. Muitas das vezes você se sente tão sozinha, mas eu estou do teu lado. Quando você deita na tua cama, filha, eu estou ali do teu lado, te cuidando, te revestindo, te guardando, filha. Eu te digo assim, ó, fique firme, não pare, não desista, prossiga até o fim nessa caminhada, porque eu sou Deus. E eu moverei por amor a ti, farei muitas coisas ainda que você nem imagina. Vai mais além dos teus sonhos do que eu tenho para você. Por isso eu te digo, eu te amo, filha querida. Eu te digo mais, tem surpresa para você por esses dias. E vou eu responder o teu clamor e a tua oração. E te digo mais, ai daquele que te toca, tocou em ti, tocou em mim. Levanta a tua cabeça que eu sou contigo. Amém? Receba essa palavra em nome de Jesus. Amém, Juliana? Juliana Dias. Receba aí, ó. Ela escreveu aqui um monte de coisa aqui, né? Mas a palavra eu abri para você aqui, tá, Juliana Dias? Deus já falou aí das tuas lutas, das tuas provas, né? E eu creio que em nome de Jesus, Deus fará coisas grandes, né? Basta confiar, né? Ele sabe como fazer e sabe o tempo dele. Aleluia, glória a Deus. Eliane Ramão, a paz do Senhor Jesus Cristo, pastores. Ô, minha querida, a paz do Senhor. Peço uma palavra de Deus para mim e minha família. Eu vou tirar para você, tá bom, minha querida? Porque o tempo é curto. Só que é assim, irmãos, deixa eu explicar. Como é ciência da palavra, irmãos, não é assim, você pediu, já vou tirar. Não, irmãos, eu tenho que pegar, olhar na palavra para onde o Senhor vai revelar, para daí eu estar falando. Não é rápido, tá, irmãos? Amém? Enquanto isso, meu marido vai falando aqui, enquanto eu olho a palavra, tá bom? E eu creio que Deus vai... Para Eliane Ramão, tá? Aí, meu esposo, eu vou passar para você enquanto eu tiro para ela.
1: Glória a Deus. É Luiz Meira Rosa. Boa tarde, pastores. Aqui é o diácono Luiz. Quero ouvir uma palavra e uma oração pela minha vida, da minha esposa. Amém? Logo vamos ler a palavra. Irmãos, ó, é o versículo aqui, ó, Salmo 34:4. Busque ao Senhor e Ele me respondeu. Livrou-me de todos os meus temores. Deus livre de todas angústias, temores, irmãos, livre de todo mal.
0: Aleluia, ó, Eliane Ramão, diz assim, ó, filha, não se preocupa. Às vezes você, nos teus pensamentos, você fica preocupada. Você pensa, como eu vou fazer, como eu vou resolver? Mas eu quero te dizer que os teus problemas sou eu que resolvo. A tua causa, eu que pelejo por você. E te digo mais, eu te amo muito, eu tenho grande obra contigo, filha. O inimigo tem se levantado contra ti com uma fúria muito grande contra você. Mas você tem me buscado, tu tem se dedicado a mim, mesmo quando você se acha fraca. Mas você me busca verdadeiramente, em espírito e em verdade. E os dias não têm sido fáceis. As provas, as perseguições, os levantes, as lutas. Mas eu te digo assim que eu sou contigo, filha. Eu te amo muito e por eu te amar, eu vou fazer e vou cumprir na tua vida. Mas eu te digo assim, tudo tem o tempo e a hora. Primeiro eu estou trabalhando, eu estou permitindo tudo isso. Para que quando você ministrar a minha palavra, você testifique o que eu permiti e o que eu fiz na tua vida. Mas não se preocupa não, que dos teus eu cuido. Dos teus eu cuido, menina dos meus olhos. Porque eu te amo, filha. Amo muito você. E te digo mais, eu vou te surpreender. Eu vou mostrar que quando eu falo, eu cumpro. Só que eu provo e eu estou te provando. E te digo mais, esse vento, essa prova aí, ó, está caindo por terra hoje contra a tua vida. E te digo assim, estou eu entrando no teu financeiro, filha. Vou eu mostrar que sou dono do ouro e da prata. Eu entro aonde não tem, eu faço ter. Porque eu sou dono do ouro e da prata. E eu farei no teu financeiro. E te digo mais, eu conheço o teu coração e sei das obras que tu tens feito para mim. E te digo mais, levanta a tua cabeça, que por esses dias eu vou agir. E vou mostrar que eu sou um Deus que falo e cumpro na terra. Eliane Ramão, receba essa palavra. Aleluia, amém, glória a Deus.
1: Glória a
0: amém.
1: Deus.
0: Amém, que eu fico feliz ela escrever, irmã.

0: dada nas mãos de Deus. Oh, minha querida, a honra e a glória para o Senhor, que diminua eu e cresça o Senhor. Quem opera Ele, nós não somos nada, né? Ele é Deus, Ele fala na palavra, irmãos. Para muitos isso não entende, né? Mas o que, que é ciência da palavra? Pode, vai lá, você vai ver na palavra, dons espirituais, está a ciência da palavra, né? É um dos dons que o Senhor dá, né, irmãos? Eu já falava, confesso para os irmãos, que eu fiquei muito tempo sem usar esse dom, irmãos. Porque não é fácil, irmãos, quando a gente tem um dom, a gente paga preço por ele, né? Aí, um certo tempo, o Senhor falou para mim, tu vai começar a usar esse dom na rádio, filha. É lá, eu relutei com o Senhor, né? Mas quando Deus determina uma ordem, a gente tem que fazer, né? E ele é fiel para cumprir, amém?
1: Glória a Deus, aleluia. Irmãos, ó, esse aqui, ó, Marcos... É 9, versículo 23. Oh, escuta muito bem essa palavra aqui, olha, é uma benção. Tudo é possível ao que crê. Para que crê, irmão, tudo é possível. Tudo é possível para quem crê. Para quem bota o Jesus sempre na frente e crê nele.
0: Amém. Eu até, inclusive, ia cantar um louvor aqui hoje, né? Eu esqueci. O irmão Vinícius estava me passando ali que tem que colocar aqui no celular, né? Eu tinha preparado aqui o louvor, mas na correria eu senti, né, irmãos, de estar louvando, né? Aleluia. Engrandecido é o nome do Senhor Jesus. Enquanto eu vou estar olhando aqui o louvor, né? Vou estar passando para o meu esposo aqui, está falando com os irmãos. Amém?
1: Glória a Deus. Olha aqui, ó, Provérbio 31, 10. Mulher virtuosa, quem achará? O seu valor é muito excelente do teu rubi. Então todas as mulheres, irmãos, é valorosa. E homens, valoriza o que tu tem do teu lado. Deus deu para você. Deus deu para você essa bênção. Então valorize, irmão. Cuida com carinho, também.
0: Tá. Aleluia. Glória a Deus. Estou colocando louvor aí, só um pouquinho, irmãos, aqui. Espera aí, só um pouquinho. Meu esposo, acho que você vai ter que estar falando.
1: Glória a Deus. Marcos 14, versículo 24. Pelo que vós digo, que tudo o que pedirdes, orar e crendo que o receberá o teu Deus. Glória a Deus, tudo que você pede, crendo, irmão, que tu consegue, porque Ele é o único e digno e salvador da tua. Glória a Deus.
0: Enquanto eu não louvo aqui, eu vou pedir para o irmão Vinícius, eu só estou colocando um louvor até eu preparar o louvor, que Paixão pela Presença, Daniel e Samuel. Só até eu procurar o louvor, irmão Vinícius, que eu estou procurando aqui, tá bom?

Aleluia, agora achei. Ô, glória, é assim mesmo, né, irmãos? Nem tudo é perfeito. Eu vou estar louvando, vou colocar o louvor aqui. Amém, irmão Vinícius? Aleluia. Ô, glória. Ô, aleluia.

digno de todo louvor, aleluia. Louve você que tem esse chamado, olha só, aleluia. Mas é preciso aprender que nem tudo é bonança. Olha só.

0: Amém, irmãos? Oh,
1: aleluia. Aleluia. Glória a Deus. Irmão, aqui no Salmo 121.7 fala: o Senhor te guardará de todo mal e Ele guardará a tua alma. Esse Deus é maravilhoso. Confia nele, irmão. Ele é o único e salvador.
0: Aleluia. Irmã Marilene, eu vou estar olhando a palavra. Ela disse, eu, Marilene, estou ouvindo, que benção. Amém, minha querida. Enquanto eu vou estar olhando a palavra para ela, eu vou pedir um louvor aqui. Abençoado, aleluia. Deixa eu ver o louvor aqui.

paixão pela presença. Não, vou pedir mesmo, né? Porque eu pedi ele e daí acabei, né, tirando para poder louvar. Mas eu vou colocar esse louvor. Paixão pela presença, Daniel e Samuel. Enquanto está, vou estar tirando para poder louvar. Mas eu vou colocar esse louvor. Paixão pela presença, Daniel e Samuel. Enquanto está, vou estar olhando a palavra para Marilene. Amém? Amém.

0: Glória a Deus. Glória a Deus, aleluia.
1: Amém. A irmã Marilene, vou estar tirando a palavra aqui onde o Senhor já passou, que diz assim: filha minha, você tem pedido uma resposta para mim. Você tem pedido para que eu haja, para que eu entre com a providência, para que eu faça. Mas eu vou te surpreender, filha. Você tem sido provada para mim, por mim. Você tem passado por um processo. Mas esse processo que eu estou permitindo, filha, é porque eu te amo. E eu tenho algo contigo, filha, no oculto, no profundo e no escondido. O que que eu estou falando? Que eu quero te usar, filha. Tu tens um chamado e um mistério que eu tenho contigo é grande. E por isso que você está passando por essas provas, por essas lutas, por essa peleja. Mas eu te digo assim, filha amada, não se preocupa, tudo estás na minha mão. Tudo estás no meu domínio, no meu controle. Eu te digo mais, tu tem pedido, tu tem clamado essa resposta. Mas eu vou te surpreender e vou te dar essa resposta e vou mostrar que eu sou um Deus fiel para cumprir para aqueles que me servem, para aqueles que me buscam verdadeiramente. Não tem sido fácil, filha. Os dias têm sido difíceis, tu tem chorado e dito, Senhor, me ajude. Tu tem dito assim, Senhor, só me ajuda, Pai. Eu não estou reclamando, mas me ajuda. Eu tenho visto, filha, o que tu tem passado. Tu não está sozinha. Eu estou contigo do teu ladinho. E eu vou te mostrar que eu provo, mas eu dou vitória. E te digo mais, filha. Não se preocupa, não. Você tem se preocupado muito como você vai fazer, como você vai resolver. Mas eu te digo assim que eu tenho o domínio e o controle da tua vida, e quando eu coloco um servo ou uma serva minha à prova, eu honro. E tu tem me buscado com tanto amor, com tanto dedicação. A tua busca tem sido tão grande, filha, mas eu tenho visto a tua dedicação, o teu esforço. Quando você não tem força, aí eu vou para a igreja, eu vou buscar. Mas eu me agrado de ti, menina dos meus olhos, porque tu és menina dos meus olhos. E te digo mais, levanta essa cabeça, porque o levante que foi contra a tua vida foi grande. A prova, a perseguição, a inveja contra a tua vida, muitos querem dizer, você não vai conseguir, você não vai prosseguir, você não vai além, você não vai. Mas eis que eu já te dei vitória. E esses que querem ver teu tombo, vai ver tua vitória, vai ver, filha. Porque eu sou contigo, mulher. E eu te amo muito, filha. Te amo muito. Não se preocupe. Tudo está no meu controle. Amém. Glória a Deus. Amém, irmã Marilene, minha querida, amada. Receba como o Senhor falou lindo contigo. Aleluia.
0: Glória a Deus. Olha aqui, ó. Salmos 46, versículo 10. Diz: aquietai vós, sabe que eu sou teu Deus. Então, irmãos, às vezes quando é só em oração, irmãos, e ficar quietinho, que Deus age para você, não precisa falar nada, e Deus age para você, Deus age.
1: Aleluia, eu quero que o irmão Vinícius coloque esse louvor, eu acho lindo, se não fosse Deus. Irmãos, esse louvor, ele é maravilhoso, esse louvor é para você aí, ó, que tá na prova, para você aí que tá passando por muitas lutas. Se não fosse Deus, reflita na letra desse louvor que Jesus vai falar contigo. Amém?

0: Aleluia, eu vou estar ali nesse encontro de casal também, né? Vai estar eu e meu esposo, imagina, nós não vamos perder essa bênção por nada. Eu vou estar fazendo mais uma vez um anúncio aqui, né? Ó, ela tem 13 convites. 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E você não vai se arrepender, vai ser um evento maravilhoso, um encontro de casais, onde vai ter palestra, vai ter ensinamento, né? Vai ser, além de tudo, vai ter a janta também, né, irmãos? É uma coisa tão boa, né, irmãos? É tão bom quando a gente está ali na presença de Deus, a gente tem mais a aprender, todos os casais, né? Nós sempre temos que estar aprendendo com Deus, né? Como ser diante da presença de Deus, um casal abençoado. E você não vai se arrepender, vai ali e vai ser bênção, amém? Eu senti, porque assim, ela não me pediu, sabe, irmãos? Mas como eu tenho um carinho muito grande pelos pastores, o pastor ali é abençoado, eu tenho um amor, um carinho por ela, o pastor César ali é presidente desse ministério, né? Então eu senti no coração de estar anunciando, né? Então Deus vai estar abençoando a tua vida, amém? Quer falar, meu esposo?
1: Glória a Deus, vamos lá, irmão, vamos lá fazer uns glórias nervoso lá e depois essa é a nossa fome também, né, irmãos? Que é necessário também,
0: verdade,
1: né?
0: É verdade, é bênção. Além de tudo, a gente aprende, né, irmãos? Porque a gente não é porque a gente está na presença de Deus que a gente não tem que aprender as coisas do Senhor, né? Mas a gente sempre tem que aprender com Ele, né? E quando ela me lançou o convite, eu não pensei duas vezes. Na hora eu disse assim, ah, pastor, eu vou ver. Mas daí o Espírito Santo disse para mim, vai, filha. Vai lá, que eu tenho bênção, né? O que, que é? Aprender as coisas do Senhor, né? Eu quero estar também agradecendo a todos os irmãos que estão comentando aqui, né? Eu fico muito feliz, as pessoas que eu abri a palavra aqui, falou, né? Esse Deus é maravilhoso, né, irmãos? Eu sempre oro ao Senhor. Eu sempre peço ao Senhor, eu falo, Senhor, não deixa eu abrir nada da minha boca ali que não seja do Senhor. Se for para mim abrir a boca para vir aqui falar besteira, nem deixa, Senhor. Mas que seja tudo, eu oro, irmãos. Antes de vir aqui, de estar aqui, eu clamo a Deus, eu oro, eu peço pela infinita misericórdia. Sabe por quê, irmãos? Porque qualquer coisa que eu fizer que não vem do Senhor, quem paga preço sou eu. Então eu tenho um temor muito grande, sempre estou pedindo ao Senhor que eu abra a boca somente aquilo que vem de Deus, né? E eu creio, o Senhor tem bênção para você, tem bênção para mim, então se revista. O Senhor falou nessa tarde esse revestimento da armadura de Deus. Nós temos que estar nos revestindo da armadura do Senhor para que possamos vencer, não contra o homem, mas contra o inimigo que usa o homem para nos afligir, para se levantar contra a nossa vida, para nos fazer mal.

0: ele chegou aqui, irmãos, ele era tímido, não falava direito, não falava certinho, por causa da timidez, né? E muitas das vezes a timidez, ele atrapalha de Deus usar. Mas aí fomos pro joelho, orando e pedindo, Senhor, tira a timidez do meu esposo. E hoje ele tá aqui, mais usado do que eu na palavra. Esse Deus é maravilhoso, né? Irmãos, nós vamos estar agora, deixa eu ver agora, é 4h49. Tem mais um tempinho ainda, né, meu esposo? É, mais um pouquinho só, né? Então nós vamos estar aqui, irmãos, colocando só um trechinho do louvor, bem curtinho, daí vamos estar terminando, orando para terminar a live. Só um trechinho de um louvor, bem curtinho. Quer pedir, meu esposo, um louvor?
1: Eu gostaria que o irmão botava o trono. Esse louvor aqui não é da... ele pia, irmão, é emocionante.
0: Ele ama esse louvor. Só um trechinho, daqui a pouquinho eu tô orando aqui, amém? Só bem rapidinho.

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1: Aleluia. No finalzinho, daí eu coloco o restante que puder, né, irmãos? Porque agora já é 4h51. Quero estar agradecendo você que ouviu a rádio, que está na sua casa com o teu radinho, ligadinho aqui, né, na rádio. Que Deus abençoe não só os que estão ouvindo, mas os que comentaram aqui, né? Sexta-feira que vem estarei novamente. Na outra sexta-feira, irmãos, eu e meu esposo caímos na cama. Os dois juntos, viu, irmãos? Não conseguimos vir para a rádio, mas amém. Deus, ele sabe de todas as coisas. Às vezes ele permite da gente ficar doente, ele permite da gente ficar enfermo, mas ele dá vitória. Hoje estamos curados e estamos aqui para a honra e glória do Senhor. E sexta-feira que vem estaremos aqui novamente das 4 às 4h55. Quem não pude atender a palavra aqui é porque o tempo é curto, né, irmãos? Então eu tenho que respeitar o horário. Mas vamos estar aqui orando e agradecendo ao Senhor pelo que ele fez, amém? Soberano Deus e eterno Pai que está no céu, te agradecemos pelo que o Senhor fez nessa tarde, Pai. Muito obrigada, abençoa a todos que ouviram, que comentaram. Pai, abençoa cada um, o Senhor conhece o que cada um precisa, sabe a necessidade, sabe o que cada um tem passado, Pai. Então eu quero te pedir que o Senhor venha abençoar e venha dar vitória, Senhor. Pai, e que semana que vem estaremos aqui novamente, Senhor, vai nos guardando, nos livrando de todo levante, de toda fúria do inimigo, nos dê vitória, guarda nós nessa estrada para voltar para casa. Pai, muito obrigado, Senhor, por até aqui eu estar na tua presença te servindo. Eu vou estar aqui saudando e passando para o meu esposo, estar se despedindo dos irmãos. Que Deus abençoe a todos os irmãos e que todos fiquem com a gloriosa paz do Senhor Jesus. Amém?
2: Amém. Deus abençoe a todos. O irmão aqui, Pedro Avilado, paz do Senhor. Ô, irmão, Deus abençoe. Glória a Deus.

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0: te adoramos hoje aqui, Jesus. 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

0: tarde, queremos cumprimentar a todos, né, os ouvintes, com a paz do Senhor Jesus. Vamos estar fazendo uma oração, né, dando início nessa programação nesta tarde. Amado Deus que está no céu, Pai, neste momento, Senhor, estamos aqui nessa programação. Pai, que o Senhor venha abençoar, Jesus, cada um dos nossos ouvintes, Senhor, que está acompanhando, Senhor, esta programação. Pai, se nesta tarde encontrar alguém enfermo, Jesus, o Senhor é um Deus que pode curar toda a enfermidade, Senhor. Pai, abençoa poderosamente, somos gratos a Ti por essa oportunidade a qual o Senhor nos concede mais um dia, Senhor. Somos gratos a Ti por tudo que o Senhor tem feito em nossas vidas, Senhor. Continua nos abençoando, Pai, é o que nós Te pedimos para todos sempre, Jesus. Amém.
1: Meus irmãos, a paz do Senhor, vamos chegando pela sua rádio Essência Gospel FM 95.3, a rádio do seu coração. Você de perto, você de longe, é aí 96.7, né? Ei, Jesus, estava lá na outra rádio essa semana e aí perdi a frequência. 96.7, viu? Essa é a rádio aí do seu coração, FM 96.7, e nós vamos chegando aí, viu? É para adorar a Deus juntamente com você. Nós vamos ler a palavra do Senhor aqui. Segunda carta do apóstolo Paulo aos Coríntios, capítulo de número 10, verso de número 4, diz assim: porque as armas da nossa milícia não são carnais, mas sim poderosas em Deus para a destruição das fortalezas, destruindo os conselhos e toda altivez que se levanta contra o conhecimento de Deus, e levando cativo todo o entendimento à obediência de Cristo. E estando prontos para vingar toda a desobediência, quando for cumprida a vossa obediência. Glórias ao nome do Senhor Jesus. Maravilha, meus irmãos, nós vamos chegando por aqui e nós já vamos nesse momento de louvor, né? Nesse momento aí, a gente já tem aí o primeiro louvor que vai estar na agulha, né? Eu não sei quem que é a cantora ainda, como é o nome, pastora Ruth?
2: Eurice,
1: olha aí, cantando aí Eurice, não sei qual é a canção, mas aí a pedido da pastora Ruth, Eurice, né? Vamos ouvir aí na sua rádio Essência Gospel FM 96.7, né? E na sonoplastia tá ele, o Vinícius, né? Que acredito que daqui a pouco já tá indo embora, né, Vinícius? Ei, Jesus, é o momento esperado, né? Já se encontra sintonizado conosco aí, irmão Rogério. Paz do Senhor, irmão Rogério, é um dos líderes do grupo aí de homens, coluna de fogo, bênção de Deus. Então, vamos trazer aí na sua rádio Essência a irmã Eurice, também acabou de entrar aí também a irmã Claudete Suzara. A paz do Senhor, Jesus amado, pastores, já estamos na sintonia. Irmã Claudete, que o Senhor lhe abençoe. Irmão Rogério, que o Senhor lhe abençoe. Irmã Reni, também que o Senhor lhe abençoe. O Adalberto, ô irmão Adalberto Coimbra, ali do quilômetro 7, Paraguai, congrega conosco ali. A paz do seu pastor e pastora Ruth, bênção do Senhor Jesus, né? Deus tem uma palavra para cada um de nós nessa tarde, diz o irmão Rogério, bênção de Deus. Então vamos chegando aí de canção, daqui a pouco, irmão, cadê? Irmão Adalberto, você escreve aí, irmão Adalberto, o hino que você quer que a gente coloca, e aí nós vamos estar rodando também, tá bom? Então vamos de canção. Não.

Tá aí, meus irmãos, você está ouvindo aí? É. Eurice, você está ouvindo aí, Eurice cantando essa canção aí, Jesus está nesse lugar. Glórias a Deus, como Ele é onipresente, Ele está aqui, Ele está aí, Ele está em todos os lugares. Deus é fiel. É, irmão, pode escrever aí pelo Messenger mesmo, aí pelo Face, irmão Adalberto, não tem problema não, tá? Então a gente vai ouvir aí, deixa eu ver, meu Deus, cadê o próximo louvor que vem pra nós aí? Vamos ouvir aqui, cadê? É que ele tem que abrir, né? Quando você mandou aquele dia pelo link, aí foi aberto diretamente, viu? Então, mas alô, mande um alô aí para o Paraguai, irmão Adalberto Coimbra, irmão Javier Álvarez. Deus bendiga a usted aí, nesta, em Gran Paraguai. Deus bendiga a usted. A irmã Dulcineia acabou de entrar aí também, a paz do Senhor, estamos na sintonia. Vamos ouvir aí uma canção então com Zé Marco e Adriano, né? Enquanto não aparece canção aí, vamos ouvir aí Zé Marco e Adriano, né? Uma canção bonita aí com Zé Marco e Adriano, que não seja Jesus e Eu, que seja uma outra, né? Jesus e Eu nós já rodamos no outro programa. Vamos aí, tem aí? Zé Marco e Adriano, qual é a letra da canção? Chuva de Amor? Vamos ver, vamos, canta Zé Marco e Adriano!

0: Tá aí, meus irmãos, a paz do Senhor, bênção do Senhor. Olha, amanhã, né, amanhã sábado, nós vamos aí ter um Aviva o MADF aí na Assembleia de Deus do Prof. Lurbi 1. E aí nós gostaríamos de convidar você, se alguém da liderança dos jovens estiverem aí nos ouvindo e quiser mandar alguma mensagem, mandar algum convite, alô liderança dos jovens aí, pode mandar aí e nós estaremos aí passando o seu recado aos irmãos, viu? Aviva o MADF, Prof. Lurbi 1. Todos os setores estarão aí reunidos, né, nesse dia de amanhã, onde que vai ser muita bênção do Senhor, vai estar ministrando aí Danilo Shoa, ele que é ali de Curitiba, Paraná, já está na cidade, né, foi um dos pregadores do Congresso dos Jovens no ano passado, e está na cidade, e foi convidado para estar ministrando aí nesse grande evento que vai acontecer amanhã. É só amanhã, viu? No domingo já é outra coisa, domingo é o culto do amigo, né? Então é bênção do Senhor Jesus. Pastora Ruth.
1: Glória a Deus, né? Também nesta tarde está sintonizada a irmã Daia, né? Que Deus abençoe e mandai a sua vida, toda a sua família, né? A irmã Juliana também, né? A paz do Senhor, meus queridos pastores, a paz do Senhor, irmã Juliana, você, irmão Valdinei, né? E toda a sua família também, né? Que Deus abençoe grandemente, né? Nesta tarde, né? Cada um que está acompanhando esta programação, né? E esse próximo louvor estaremos oferecendo para todos vocês que estão aí na audiência. Também a irmã Johnny, né? Ela falou que sempre ela está na sintonia, né? Ela só não está no... na rede social, ela está no radinho dela nos escutando, pastor, todas as programações, né? Então, que Deus abençoe, irmã Johnny, a sua vida, né? A sua família nesta tarde também, né? O irmão Francisco, a irmã Edna, né? Que Deus abençoe grandemente, né? Que sempre também está nos acompanhando, né? Também já entrou agora o irmão evangelista, irmão Moisés, né? A paz do Senhor, irmão evangelista, irmão Moisés, que Deus abençoe, amada a sua vida, né? A irmã Eunice, toda a sua família nesta tarde também.
0: Aleluia, bênção do Senhor. Também está sintonizado conosco a irmã Daiane, né? Irmã Daiane também sintonizado conosco. Trocou de sonoplasta, entrou aí, irmão Diogo. Bênção de Deus. Você conseguiu, irmão Diogo? Com aí o Adalberto Coimbra. Acho que a Vitória do Crente ele pediu, né? Então vamos ouvir aí a Vitória do Crente. Esse irmão, ele mora lá no quilômetro 7, congrega conosco ali no Prof. Lurbi 1. E ele, essa composição dessas canções, que a gente vai estar sempre aí de vez em quando rodando, né? Rodamos uma sexta passada, vamos rodar mais uma agora. E ele é o compositor, viu? Então nós vamos agora de Adalberto Coimbra e a Vitória do Crente. Bora lá!

0: Tá aí, meus irmãos. Pera aí, irmão Adalberto. Já, já, vamos rodar aí, tá? Vamos precisar fazer um login ali pra poder conseguir puxar, tá bom? Já, já, daqui alguns segundinhos a gente vai rodar aí o hino à vitória do crente, tá bom? Enquanto isso, a irmã Dulcineia colocou lá. Eu também, né?
1: Também está na audiência, né, irmã Dulcineia?
0: Eu também.

0: Eu também, eu estou na audiência ou eu também vou, né? Essa é a dúvida.
1: Que Deus abençoe a vida, Maduciné, a sua família, né? E já também convidando, né? Amanhã nós temos consagração na parte da manhã, né? E quem quiser estar participando conosco amanhã, né? A Deprof Lubium.
0: Aí, meus irmãos, então, alô, nossos porteiros, né? Os porteiros também estão sempre sintonizados conosco, né? E aí a gente vai aí de... mandando aos nossos policiais, aos nossos guardas municipais, aos vigilantes, a você na sintonia conosco, né? Que Deus abençoe a vida dos irmãos aí, né? Vamos ouvir aí, com o irmão Adalberto Coimbra, né? A vitória do crente, né? Vamos ouvir aí então a vitória do crente, né? Isso, bênção do Senhor.

Também está ligadinho conosco, né, o presbítero irmão Leandro Sival, a irmã Fátima, né, que Deus abençoe, o Paulo, a Paula, né, o Jonathan, nessa família, né, que Deus abençoe grandemente, também a irmã Jennifer, né, e que Deus abençoe, irmã Jennifer, você, toda a sua família também.

Bem, nesta tarde, né, que está na audiência, né, que Deus continue abençoando, né, a Mãe Jennifer, né, é uma das nossas líderes, né, do grupo Chamas Vivas, né, a qual teremos o nosso grande congresso, né, que será no dia 10 e 11 de outubro, né. Todos estão convidados a participar juntamente conosco desse lindo congresso, né. Também a irmã Gilda, né, já está na sintonia, né, chegou, né, que Deus abençoe, irmã Gilda, você, irmão Ailton, né, grandemente, né. E esse próximo louvor vamos estar ouvindo agora com a Gisele Cristina. Esqueci. Eu só quero adorar. Queremos, né, oferecer para todas as irmãs, né, do Círculo de Oração, né, de Profilube 1. Esse final de semana, né, tivemos um congresso abençoado, né, em todas as nossas congregações, né, onde Deus falou, Deus salvou almas, né, neste congresso, né. Então, que Deus abençoe, né? Então, este louvor vai para todos que estão na audiência nesta tarde.

Tá aí, meus irmãos, bênçãos do Senhor Jesus, né? Saí ali para dar uma atendidinha ali, irmãos, umas mensagens, mas glórias ao nome do Senhor Jesus. Maravilha. É, chegamos aí, já estamos de volta na sua programação 96.7, na sua essência Gospel FM. Alô aos irmãos de Matelândia, aos irmãos de Porto Iguaçu, nossos irmãos argentinos, que Deus bendiga os teus aí, né? Aos irmãos de Wanda, aos irmãos aqui, vamos para o Paraguai, aos irmãos de Los Cedrales, Troncal 3, Troncal.

0: Portal 4. É, Cruzes Guarani, aí Deus abençoe vocês. Aonde quer que você esteja, com seu radinho, ligadinho, lá no canto da cidade, lá no canto da roça. Deus abençoe a sua vida, né? E a gente sabe que os irmãos lá, né, tem aqueles radinho. E eu me lembro que uma certa feita eu fui lá pro lado de Cruzes Guarani. Aí cheguei lá, irmãozinho, com rádio, uma antena lá, uns 10 metros de fio, mais ou menos, e tinha um bombril em cima do fio, sabia? E aí eu falei, Jesus! Aí ele falou, pastor, é assim que a gente consegue sintonizar. Então Deus abençoe vocês aí, aonde quer que você esteja, no Brasil, fora do Brasil, né? Então, que a bênção do Senhor lhe alcance. A gente sabe que tem muita gente nos ouvindo, né? E você pode ligar, viu? Se você quiser anotar o telefone da rádio, anote aí, tá? É, para você ligar. Talvez esteja de fora e queira ligar, o telefone é o 045-3025-5200. Também, este é o WhatsApp, viu? 45-3025-5200. E aí você tem aqui uma série de maneiras de você entrar. Você pode observar, entrar ali pelas redes sociais do Facebook, você pode entrar pelo Insta, Essência Gospel FM, e também pelo YouTube, arroba Essência Gospel FM. É, Jesus é bom. Você pode entrar pelo site também aí, né, da Essência Gospel FM.com. E Jesus é bom. Quem está sintonizado, pastora Ruth?
1: A irmã Fátima, né, também já está sintonizada juntamente conosco, né, a irmã Marilene, né, que Deus abençoe, estão chegando agora, né? A irmã Olívia também, né? Está na sintonia também, né? Que Deus abençoe. O pastor Josué, né? A irmã Fran, que Deus abençoe. Pastor Josué, também a missionária Dione, né? Também está na audiência nesta tarde, né? Que Deus abençoe grandemente a todos que estão na escuta nesta tarde.
0: É isso aí, meus irmãos. Benção pura. Quem vem cantando agora o próximo louvor, pastora Ruth? Ah. Acabou, então vamos de Daniel e Samuel. Daniel e Samuel, é, vamos lá, vamos trazer a Essência, é, Essência Gospel FM, vai trazer Daniel e Samuel aí, né, cantando aí uma belíssima canção aí. É, pode ser aí, quantos são?

0: Aí, meus irmãos, você está ouvindo Daniel e Samuel. E agora eu vou falar uma coisa para vocês. Me veio um desejo tão grande de falar sobre os missionários, mas eu vou, próxima sexta-feira, a gente vai rodar novamente o hino de Daniel e Samuel, quando somos, porque eles falam de missionários, né? Falam de missões. Então, na próxima sexta eu vou trazer, porque geralmente é assim, né? A gente lê e aonde que a gente lê, a gente prega, né? Então, hoje eu trouxe uma leitura sobre segunda carta do apóstolo Paulo aos Coríntios, 10:4, então a gente vai ministrar aqui. Na próxima sexta a gente traz aí sobre os missionários, nós vamos pregar sobre missões e vamos estar ouvindo aí novamente Daniel e Samuel. Mas daqui a pouco vai vir cantando aí Midian Lima, Aguenta Coração, né? Aí depois nós vamos ouvir mais um aí a pedido do irmão presbítero Leandro Simval, né? Com Daniel e Samuel, Viola para Jesus, né? Quem está sintonizado, pastora Ruth?
1: Também está sintonizado o irmão Valdinei, né? Que Deus abençoe, irmão Valdinei, a sua vida, né? A irmã Eva Ribeiro, né? Irmã Eva, que Deus abençoe, amada grandemente, né? Também a irmã Vanderly, né? Já está na audiência também nesta tarde. Que Deus abençoe, irmã Vanderly, toda a sua família, né? E também a Tati Silva, né? Já está aí também ligadinha conosco, né? Que Deus abençoe grandemente.
0: É isso aí, meus irmãos. Então, na sua essência Gospel FM, vai vir agora entrar cantando, adorando a Deus, Midian Lima, canta!

0: Tá aí, meus irmãos, é desse jeito, né? Quando trazem uma notícia de desconforto pra gente, a gente se destrói, a gente se acaba. Mas daí, daqui a pouco, Jesus vem, muda as páginas das nossas histórias, e aí a situação, ela tem uma virada. Sintonizado conosco, meu amigo, irmão Adeildo de Paula, lá no Mercado Servilar. É, Mercado Servilar, ali no Jardim Pené, bem na avenida, bênção do Senhor, nosso amigo Adeildo de Paula, né, diácono, né, esteve aí conosco ontem, né, na verdade tivemos junto aí, num grande estudo ali, na de Morumbi. Também está sintonizado conosco, quem, pastora Ruth?
1: A irmã Rosilda Matos, né, está na sintonia, né, com seu esposo, o presbítero Cid, irmão Ângelo Gabriel, que Deus abençoe, amada, você e toda a sua família.
0: Irmão, está pedindo ali oração pela sobrinha Jamile, vai passar por cirurgia. Nós vamos orar, irmão Adeildo, e cremos que o doutor Jesus já foi na frente, já preparou todas as coisas, tá? Já está tudo certo em nome do Senhor Jesus. Isso, meus irmãos, próximo congresso que vai vir aí agora é delas, né? Delas. Alô, chamas vivas! Chamas vivas estão se preparando. É, hoje não tem ensaio, né, pastor?
1: Hoje não.
0: Né? Então hoje não tem ensaio do Chamas Vivas, mas elas estão ali empenhadas todas as quartas-feiras, todas as segundas-feiras, e às vezes pega sexta também, né? Não escapa nem um dia, todos os dias ensaiando para fazerem o melhor para Deus, né? Então que Deus abençoe as meninas do Chamas Vivas, né? Estamos aí menos de, hoje é 25, estamos menos, tem uns 10... 15 dias aí para o grande congresso aí do Chamas Viva. Vai estar pregando, ministrando a palavra do Senhor, pastor Micaías, vindo ali do Paraguai. E também, né, da casa, o nosso amigo, eu acho que ele vai evangelista agora, né? Eliomar Neves, é Neves, né? Eliomar Neves, se não for, vai ser. Que Deus abençoe, Eliomar. Agora, por falar em Neves, lembrei do Isaías Neves, né? É, olha aí, a Jennifer colocou, inclusive, tô aqui limpando a salinha agora. Olha lá, tá lá na igreja, irmã Jennifer, limpando a salinha. Que benção, irmã Jennifer, Deus é bom, né? Por isso que Deus honra vocês pelo empenho, né, que vocês têm aí na obra do mestre. Jesus é fiel. Vai vir cantando aqui já a viola, né? Como é que é o nome dele? Viola para Jesus. Viola para Jesus aí, um pedido aí do presbítero Leandro, né? Então, bora lá. Daniel e Samuel tá por aí pertinho, né? Já cantou, não foi embora ainda, mas vamos estar aí ouvindo então Daniel e Samuel, trazendo aí mais uma canção em nome de Jesus.

0: sabedoria. Maravilha, meus irmãos, ouvindo essa canção de Daniel e Samuel, a gente se lembra que às vezes a gente tem que engolir o boi com chifre e tudo, né, irmãos? Eu sempre oriento o povo nas igrejas, os irmãos, que às vezes nós temos que engolir o boi com chifre e tudo, aí ele começa a derreter. Quando ele está derretendo o chifre, aí você engole outro. E aí é sempre, é desse jeito, né? Jesus é bom. Pastora Ruth.
1: Louvado seja o nome do Senhor, né? Grato a Deus, né, por esta oportunidade, né? Mais esta programação nessa sexta-feira, né, a qual o Senhor tem nos permitido, né? E que Deus continue abençoando, né, guiando cada um dos nossos irmãos, cada um dos nossos ouvintes, né?
0: Tá aí, meus irmãos, então a gente vai um pouquinho de palavra de Deus agora, nesse momento. Nós lemos para vocês 2 Coríntios 10 e o verso de número 4. Porque as armas da nossa milícia não são carnais, mas sim poderosas em Deus para a destruição das fortalezas, destruindo então todos os conselhos e toda altivez que se levanta contra o conhecimento de Deus, e levando cativo todo entendimento à obediência de Cristo, e estando prontos para vingar toda desobediência quando for cumprido a vossa obediência. As armas da nossa luta, irmão, ou da nossa guerra, elas não são carnais, claro. Ou seja, não são feitas pelas mãos humanas, não são feitas pelas mãos dos homens. As armas que nós temos não são armas quaisquer. As nossas armas, elas são as mesmas armas que Deus usa. Elas são armas poderosas. E diante de Deus não há nenhuma fortaleza que possa resistir ao seu poder de Deus. Se houver alguém que possa resistir ao poder de Deus e à sua fortaleza, apresente-se diante de Deus. É que ele diz. Não, acima de Deus não existe ninguém, maior do que Deus não existe ninguém. Quem pode resistir ao poder de Deus ou à sua fortaleza? Às vezes, vemos pessoas desesperadas quando vêm os grandes embates da vida. Quando vêm as grandes avalanches da vida. Que isso é normal para nós humanos. Às vezes, então a gente olha pessoas desesperadas e pessoas que já viveram, vivenciaram milagres.

Pessoas que até vivenciaram curas, vivenciaram coisas extraordinárias de Deus. Mas parece que há um momento que, quando vem a avalanche, parece que vão sucumbir, parece que vão se desesperam e acham que vão perder a guerra, acham que vão perder a batalha. Quando Deus está olhando e está dizendo: ei, calma, coração, eu ainda sou o mesmo. Deus está dizendo: ei, eu sou a sua fortaleza, eu sou o seu esconderijo, se esconda em mim. Deus está dizendo: eu sou a sua arma. Deus está dizendo: ó, crente, não lute com as armas que você tem, não, não. Deus está dizendo: ei, descansa o seu coração. Quando nós confiamos no braço da carne, confiamos na arma que nós temos, é claro que nós vamos falhar. Por esses dias alguém me procurou por causa de uma situação em que estava vivendo, desesperado. Alguém que já vivenciou algumas experiências com Deus. Eu olhei para aquela pessoa e eu disse: acalme o seu coração, meu irmão. Porque os Salmos de número 91 e o verso de número 10 está dizendo assim: que nenhum mal sucede para aquele que confia em Deus. Nenhuma praga chega à sua tenda. Ei, então descanse o coração. Não precisa ter medo. Não precisa se desesperar. Porque nós servimos a um Deus que as nossas armas, na verdade, elas são poderosas nele para destruir todas as fortalezas. Então, para que se desesperar? Se confiamos neste Deus. Aí ele diz assim: destruindo todos os conselhos e toda altivez que se levanta contra Deus. A orientação aqui é: destrua, viu? Destrua, não deixe penetrar em seus pensamentos ou no seu coração conselhos negativos. Deus está dizendo: derrube por terra toda altivez. Ou seja, todo orgulho, toda presunção que se levanta contra o Criador dos céus e da terra, destrua. Escute. Leve cativo todo o teu entendimento à obediência a Cristo. Isto é, seus pensamentos, leve o seu coração, leve os seus desejos a Cristo, leve a sua mente a Cristo, leve a sua vaidade a Cristo, sim, amargue em Cristo e aos seus pés, e acabou. E nada nem ninguém consegue te tirar dos pés dele e nem te afastar dele. Porque lá é o lugar mais alto que eu consigo chegar. É os pés de Cristo. É o lugar que todo mundo, seja quem for, juiz, advogado, presidente, pode ser formado em PhD, pode ser o que for. O lugar mais alto em que nós conseguimos chegar é os pés de Cristo. Ninguém é superior a Ele, porque dele, por Ele, para Ele são todas as coisas. Então é tudo para Ele, acabou. A minha vida é dele, a sua vida é dele, pertencemos a Ele, é tudo dele. Nele está centrado todas as coisas, a ciência, a sabedoria, todos os tesouros está vestido nele. Porque Ele é. Então destrua todo conselho e toda altivez. Leve cativo o seu entendimento a Ele.

0: me vingar, pastor, disso. Fortalecendo-se para não fazer mais. Pastor, eu não entendi ainda. Eu vou clarear um pouquinho mais. Exemplo! Se quer se vingar do pecado, então não peque mais. Se vingue do pecado, se vingue da língua, por exemplo. Opa, ah não, eu pequei e este pecado me fez muito mal. Este pecado me destruiu a minha honra, destruiu a minha vergonha, destruiu a minha moral, me destruiu diante da sociedade. Então, agora eu vou me vingar deste pecado. Como, pastor? Não faça mais. Tome uma posição e se vingue dele. Diga, pecado, eu vou me vingar de você. Nem mim você não entra mais. Quer se vingar da sua língua, pastor? Como que eu vou me vingar da minha língua? Pastor, eu falei mal de alguém e agora deu problema, pastor. O que que eu faço? Se vingue? Como, pastor? Ó. Nós temos um leão preso dentro da jaula, que é a nossa língua. A jaula são os nossos dentes. Então, se vingue. Como que eu vou me vingar? Fala assim, nunca mais eu vou falar mal de tal pessoa, nem de ninguém. Eu vou tomar como exemplo, eu vou me vingar. Porque eu falei mal, então vou me vingar do mal. Nunca mais mal eu falo de você para ninguém. É desse jeito. Então, estando pronto para vingar toda desobediência, foi desobediente, vingue-se da desobediência. Como? Seja obediente. Eu sempre digo, na escola a gente aprende A, B, C, D. Com Deus a gente aprende O, B, D, C. Pastor, não entendi, fala de novo. Na escola a gente aprende A, B, C, D. E com Deus a gente aprende O, B, D, C. É simples assim. Quando for cumprida a vossa obediência. Então, quando você está cumprindo a sua obediência, na verdade, Deus, ele é fiel. Meus irmãos, vamos orar, porque Jesus é bom, né? Jesus é fiel. E aí nós vamos orar para Jamile, viu? Não se esqueça. É, vamos orar para a Jamile, porque ela vai passar por uma cirurgia amanhã, e eu creio que Jesus, ele já foi na frente. Jesus é fiel, e ele já preparou todas as coisas. Por isso que eu sou apaixonado por Jesus. Eu me amarro em Jesus, porque Jesus, ele é fiel. Vamos orar então, pastora Ruth? Nossa. Pode orar.
1: Amado Deus, Pai, neste momento, Senhor, demos graças, Jesus, por esta oportunidade. Pai, pela Tua palavra, Senhor, que foi ministrada, Senhor, nesta tarde, Senhor. Pai, eu creio, Senhor, que falou em cada coração, Espírito Santo. Pai, a vida da Jamile, Senhor, que vai entrar nessa cirurgia, Senhor. Pai, que o Senhor abençoe a vida da sua filha, prepara tudo, Senhor. Como eu sei que o Senhor tem tido comigo naquele dia, naquela sala de cirurgia. Pai, esteja com a tua filha também, Senhor, usando as mãos do médico, Senhor. Meu Deus, somos gratos a ti, Espírito Santo, porque o Senhor é um Deus que tem cuidado, Senhor, da tua filha. Pai, vai continuar cuidando, Senhor. Pai, continua abençoando todos os nossos ouvintes que estão na audiência nesta tarde, Senhor. Pai, somos gratos a ti, ó Pai, por tudo que o Senhor tem feito. Pai, é o que nós te pedimos para todos sempre, Jesus. Amém.
0: Aí, meus irmãos, a paz do Senhor, e nós vamos nos despedindo de vocês, está sintonizado conosco.
1: A irmã Diomar, né, que chegou agora, né, irmã Diomar, que Deus abençoe sua vida, né?
0: É, maravilha de Deus. Então, né, que o Senhor lhe abençoe grandemente, a gente vai ficando por aqui. Se Jesus não voltar, na próxima sexta nós voltaremos aqui. Quem despede é o seu irmão em Cristo, pastor Jacó de Figueiredo e...
1: pastora Ruth.
0: Amém, meus irmãos? Lembrando, você quiser nos ligar, o nosso telefone, anota aí que dá tempo ainda, é o 45 999 5153.

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Aleluias, glórias a Deus, louvado é o nome santo do nosso Senhor e Salvador Jesus Cristo. A palavra nesta noite para o início desta programação está no profeta messiânico Isaías, capítulo 55 e versículo 6, diz assim: Buscai ao Senhor enquanto se pode achar, invocai-o enquanto está perto. Amém. Glórias a Deus. Com esse versículo, com essa palavra, com essa semente genuína, aleluias, lançada sobre nossas vidas nesta noite, eu cumprimento todos os ouvintes com a gloriosa paz do nosso Senhor e Salvador Jesus Cristo. Quem vos saúde é vosso irmão Cristo, pastor Eugênio, e a programação A Volta

do Rei Jesus. Programação a qual vai todas as sextas-feiras, das 20 às 22 horas. Muita palavra, louvor, adoração ao nosso Deus Celestial, porque Ele é digno de ser louvado e adorado. E com certeza, meu irmão, minha irmã, com toda a gratidão, nós louvamos, aleluias, por nós estarmos aqui mais uma vez nesta rádio abençoada, a qual Deus abriu as portas para levar, para trazer a mensagem da santa e poderosa palavra do Senhor, para anunciar que Jesus é o caminho da salvação, aleluia, Jesus. Meu irmão, minha irmã, com toda a gratidão, nós louvamos nesta noite, aleluia, Jesus, por esse dia abençoado que Ele deu conselho para nós, para nós pudermos estar com fôlego de vida, aleluia, Jesus, ouvindo mais, aleluia, Jesus, a programação, que com certeza, meu irmão, minha irmã, aleluia, Jesus, Deus tem uma resposta através de louvor, através de palavra, Ele sabe o que você precisa nesta noite, Ele sabe a tua situação nesta noite. Oh, aleluias! Oh, Espírito Santo, Deus está falando com você, meu irmão, minha irmã, aleluia, Jesus, aquieta teu coração, aquieta teu coração, Deus está agindo, Deus está trabalhando, aleluia, somente confia no Senhor Jesus Cristo, porque Ele sabe que você precisa e Ele está trabalhando, somente creia nas promessas, nos planos de Deus sobre a tua vida, sobre a tua família. Quem sabe você neste momento está triste, abatido, angustiado, mas o Espírito Santo, aleluia, Jesus, nessa noite visita e fala: meu filho, minha filha, acalma teu coração, acalma teu coração, que Jesus, Ele está trabalhando em nome de Jesus, amém, glórias a Deus, aleluia. Já quero fazer essa oração nesta noite, aleluia. Conecta tua mente, conecta teus pensamentos ao trono da glória, porque Deus mesmo falou, Jesus, que nossos pensamentos não são os mesmos pensamentos de Deus. Aleluias! Então entregue hoje, neste momento, eleva teus olhos para onde, da onde me virá meu socorro. O nosso socorro vem do Senhor que fez o céu e a terra. Então nesta noite, coloca tudo nas mãos do Senhor, consagra a tua família, consagra a tua vida espiritual, financeira, tua saúde, tudo entrega ao Senhor, consagra ao Senhor. E deixa, aleluia, Ele trabalhar na tua vida, na família, em nome de Jesus. Senhor meu Deus, eterno Pai, é com toda gratidão que estamos aqui, meu Pai, para te louvar, Senhor. Oh, Espírito Santo, obrigado, Senhor, obrigado, meu Deus, por esta noite abençoada. Obrigado por esse dia que se passou, obrigado pelos livramentos que o Senhor nos tem dado, meu Pai. Pela nossa vida, nossa saúde, meu Pai amado. Deus, enquanto a saúde, enquanto a vida, olha o Jesus, a esperança dos planos, das promessas do Senhor se cumprir em nossas vidas, nossas famílias, ó Pai, Espírito Santo, Pai amado, que a brisa do Senhor venha entrar nesses lares agora, meu Pai, vem repreendendo, Pai, toda a tristeza, a angústia do coração, meu Pai. Ah, Papai querido e amado, essa pessoa afligida, meu Pai, essa pessoa, ó Pai celestial, depressiva, meu Pai, Deus, em nome de Jesus, repreenda, Senhor da glória, todo espírito das trevas, ó Pai, vem desfazendo todo laço do Satanás, meu Pai, vem desfazendo todo nódulo, meu Pai, vai curando, vai libertando, vai purificando esse sangue, meu Pai amado, meu Deus, arrancando, meu Pai celestial, meu Deus, toda a enfermidade do corpo físico e espiritual nesta noite, meu Pai, Espírito Santo, dê mais a graça a teu Senhor, meu Pai, ô Espírito Santo, que nesta noite, meu Pai, este momento que as pessoas vêm ser tocadas, meu Pai, pode sentir a tua presença nesta noite de Cantarabassúbia, ô Espírito Santo, Pai amado, vem quebrando as barreiras satânicas, vem libertando esta alma das trevas, vai libertando, meu Pai amado, meu Deus, a escravidão das trevas, meu Pai, ah, Papai querido, aquela pessoa no hospital, aquela pessoa desenganada pela medicina teca, sim, Papai, porque o médico tem uma possibilidade somente até onde ele possa ter estudado, meu Pai, mas o Senhor, meio dos médicos, nós cremos no milagre.

Na cura, na libertação nesta noite, papai amado, meu Deus, abençoa cada lar, papai querido, cada família, cada ouvinte, meu pai, Espírito Santo, eu consagro minha vida, consagro essa programação ao Senhor, meu pai, que através do Espírito Santo, através de palavras, de louvores, que almas vêm ser edificadas, curar, libertar, transformadas, e tudo isso é para a honra e glória do Senhor e Salvador Jesus Cristo. A gente não te louvamos, te agradecemos. Em nome de Jesus, amém, amém e amém, amém, glórias a Deus, né? Louvamos a Deus por mais este momento, de poder estar aqui, aleluias, fazendo essa programação, aleluia Jesus, que vai todas as sextas-feiras, né? Neste horário abençoado, que Deus preparou para nós. E com certeza, meu irmão, minha irmã, aleluia Jesus, Deus tem, como já falou conosco, aleluia Jesus, né? Então aquiete teu coração, porque Jesus está contigo em nome de Jesus, amém? Glórias a Deus, né? Aleluia Jesus, já está aí na live, nossa irmã Vaninha Marrone, a paz do Senhor, Vaninha Marrone. É, Deus abençoe a sua vida, sua família, é, família do nosso, da família Marrone, do Moreira, né, Genadir, né, Genadir Moreira, Deus abençoe, com certeza nosso pastor está ouvindo a programação, Deus abençoe grandemente, em nome de Jesus, nosso ancião Gonçalino, a paz do Senhor, pastor Gonçalino, eita glória de Deus, né, pastor Gonçalino, ontem pensei que ele ia voar, cheio da unção, né, pastor, eita glória de Deus, que palavra abençoada, né, glórias a Deus por isso, né, a palavra vem dizer que ainda na velhice, que Deus ainda vai usar os vasos, né? Glórias a Deus por isso, né? Aleluia, Jesus. Obrigado, pastor Gonçalino. O irmão Vaninha pede um louvor. Aleluia, Jesus. Pregadores de rosa oferece, né? Por seu pai, pastor Genadir Moreira da Silva. Eita, glória de Deus, amém? Daqui em pouco vamos estar ouvindo esse louvor, tá bom? Nosso pastor Renato, a paz do seu pastor Renato. Deus abençoe a imensa vida, este ministério, em nome do Senhor Jesus Cristo, amém? Glória a Deus, também está o nosso irmão Nelson Gonçalves, né? Glória a Deus, a paz do Senhor, nosso irmão Nelson, né? Hoje eu ofereço o próximo louvor a toda a família consagrada de Cristo, abençoe, pastor, amém, glórias a Deus, aleluia Jesus, amém, glórias a Deus. Então vamos ouvir esse primeiro louvor nessa noite, aleluia Jesus, vai falar conosco e com certeza esse louvor vai edificar a nossa vida espiritual já no começo dessa programação, a volta do Rei Jesus, amém? Vamos ver esse louvor e já voltaremos novamente com a palavra de Deus.

Aleluias, glórias a Deus. Maravilha de Deus, louvamos a Deus. Esse louvor abençoado que nós acabamos de ouvir com o nosso pregador, adorador, aqui de Foz do Iguaçu, Ademar Pereira. Aleluia, Jesus, grande adorador ao nosso Deus celestial. E este louvor a qual, aleluias, nós ouvimos nesta noite, através da palavra que já foi mencionada, através desse louvor, aleluias, meu irmão, minha irmã, o amor de Cristo se manifesta sobre nossas vidas, sobre nossas almas. Oh, aleluias! A palavra está dizendo, o hino está dizendo, nós precisamos ficar cada dia que se passa, cada momento, mais perto de Deus aqui na terra.

adorando o nome santo do nosso Senhor e Salvador Jesus Cristo. Nós estamos passando por uma luz, Jesus, os momentos a qual o mundo está oferecendo, o próprio mundo, o próprio inimigo está mostrando, aleluia, que Jesus está à porta para buscar a sua igreja, que Jesus, aleluia, Ele não quer que ninguém homem se perca, mas que

todos venham arrepender-se dos maus caminhos e chegar na presença do Senhor. Quando nós lemos esta palavra nesta noite, no profeta messiânico Isaías, a qual Deus usa ele para falar com o povo de Israel, convidando o povo para buscar a salvação, aleluias, ele fala:

Deus. Meu irmão, minha irmã, aleluia, Jesus, nós precisamos buscar cada dia mais a presença do Senhor. Eu sei que vem lutas, vem obstáculos, aleluia, Jesus, vem multidões, mas nem isso, aleluia. Quando nós, aleluia, decretamos nosso coração, o desejo de buscar a Jesus Cristo, aleluia, Jesus, nós vencemos as batalhas espirituais, nós vencemos a tempestade, nós vencemos a tribulação, nós vencemos, aleluia, aleluia, Jesus, os problemas que nós encontramos. A multidão, aleluia. O profeta Isaías fala: olha, deixe o ímpio seu caminho e o homem maligno os seus pensamentos e converta ao Senhor, que ele se compadecerá dele. Torne para os Deus, porque grandioso é com perdoar. Oh, aleluia. Assim como Deus usou o profeta Isaías para falar com o povo de Israel, para buscar a salvação, para buscar, aleluia, Jesus a ele, porque Deus sempre tinha e tem, sempre terá as melhores coisas para o ser humano, mas o ser humano precisa se chegar ao Senhor, precisa buscar a presença de Deus enquanto há tempo, aleluia. Deus usa um profeta aqui na terra, Isaías, para falar, aleluia, ao teu povo Israel, para buscar ao Senhor. Mas nós, aleluia, se nós estamos aqui nesta noite, porque alguém pregou a palavra de Deus, e pela palavra de Deus nós entendemos, aleluia, Jesus, que não há mais tempo, aleluia, Jesus, de ficar longe de Deus, e pela palavra, aleluia, Jesus, nossa vida mudou, aleluia, e nós chegamos na presença do Senhor. Agora o próprio Jesus aí vem falar conosco nessa noite, através da palavra do Senhor Jesus Cristo. Vinde a mim todos cansados e oprimidos, que eu vos aliviarei, aleluia. Tomai sobre vós o meu jugo, e aprendei de mim, que eu sou manso e humilde de coração, e encontrarei descanso para a vossa alma, aleluia. Porque meu jugo é suave e o meu fardo é leve, aleluia. Deus usa o profeta Isaías para falar ao seu povo, mas agora nessa noite Jesus, ele fala comigo, para você. Jesus estava na terra, ele lança, aleluia, Jesus, essa profecia, esse pedido, aleluia, Jesus, a qual o evangelista Mateus descreve. E hoje, pela palavra, pela presença do Espírito Santo, Jesus está convidando para se achegar a ele enquanto há tempo, porque Jesus está ali para buscar a sua igreja. Então está esperando o Pai falar: filho, desça lá, desça entre as nuvens e recolhe aqueles que estiverem na tua presença, aleluia, Jesus. Então, meu irmão, minha irmã, aleluia, Jesus, não há mais tempo de nós cochear em dois caminhos. Nós precisamos chegar diante da presença do Senhor para alcançar o descanso da nossa alma. Oh, aleluia, aleluia. Hoje tem dias que passamos cansados, oprimidos, angustiados, uma vez tristes, porque vendo esse mundo que não tem, aleluia, Jesus, compromisso com Deus, mas nós sabemos que vale a pena nós passar por isso, porque nós sabemos que um dia nós vamos achar o descanso eterno para a vossa alma. A nossa alma começa a se descansar em nós quando nós entregamos a vida a Cristo Jesus. Assim como Paulo fala, aleluia, já não vivo mais eu, mas Cristo vive em mim. Se Cristo vive em nós, a alma já está descansada, porque ela sabe, aleluia, Jesus, quando esse corpo, aleluia, descer sepultura, a alma já vai estar em descanso. Oh, aleluia. Aleluia!

Espírito Santo, meu irmão, minha irmã, aleluia. Todos nós um dia vamos descer sepultura, aleluia, Jesus. Esse corpo vai apodrecer, mas aquele que dormir em Cristo Jesus, não vai ressuscitar com o corpo transformado, aleluia, Jesus, para a glória e o nome do Senhor e Salvador Jesus Cristo. Então, meu irmão, minha irmã, aleluia, Jesus, está ouvindo essa programação. Quem sabe você ainda não tomou uma decisão da tua vida. Entrega a tua vida a Cristo Jesus e deixa Ele cuidar da sua vida agora por diante, em nome de Jesus, amém? Glórias a Deus, louvamos a Deus, né? Aleluia, Jesus, né? Nosso irmão Diogo está aqui mais uma vez. Eita, Diogo, né? O Senhor está abençoado por Deus, aleluia, Jesus, né? Ajudando a fazer essa programação, né? Glórias a Deus por isso, aleluia, Jesus, né? Quero agradecer a todos os ouvintes que estão sintonizados pela Rádio Essência Gospel 96.7, você pela live. Deus abençoe grandemente sua vida, este ministério, em nome do Senhor e Salvador Jesus Cristo, amém? Glórias a Deus, aí está o nosso pastor Renato, né? Dizia, pastor, estamos assistindo aqui em Santa Teresinha de Itaipu. Quero ouvir louvor, licença para o milagre, com Samuel Mariano e Rebeca Mariano. Ofereço para minha família e família consagrada de Cristo. Eita, glória de Deus, né? Amém? Glórias a Deus. Daqui em pouco vamos estar ouvindo também seu louvor, pastor Renato, em nome de Jesus. Amém? Glória a Deus. Mas primeiro vamos ouvir, A nossa irmã Vaninha Marone pediu um louvor. Pregadores de Rosa, ofereceram para o seu pai, pastor Genadir. Um abraço, pastor Genadir. Que querendo daqui a pouco vai mandar uma mensagem para nós, né, pastor Genadir? Glórias a Deus por isso. Que toda a família consagrada de Cristo nesta noite venha se abençoar em nome de Jesus. Amém? Então vamos ouvir, né? Pregadores de Rosa, e já volto novamente em nome de Jesus.

Aleluias, glórias a Deus, né? Maravilha de Deus, esse louvor abençoado que nós acabamos de ouvir, pregadores de rosa, né? A qual nossa irmã Vaninha Marrone ofereceu para seu pai, pastor Genadir Moreira Silva, Deus abençoe grandemente. Aleluia, Jesus, né? Aleluias, e nós louvamos a Deus por esse louvor abençoado, pregadores de rosa, né? Aleluias, precisamos pregar, né, as rosas, mas precisamos principalmente, né, pregar, né, os espinhos também, para pregar a verdade, aleluia, Jesus, né? Não pregar facilidade, aleluia, Jesus. Se fosse fácil, aleluia, Jesus, é, aleluia, Jesus não precisaria ter entregue a sua vida por nós, aleluia, Jesus. Mas ele entregou sua vida porque a vida, a caminhada dele também foi difícil, aleluia, Jesus. Ele foi apedrejado, foi açoitado, aleluia, Jesus. Por quê? Porque ele pregava a palavra de Deus, o evangelho genuíno, né? Jesus falou assim, aleluia, Jesus, eu sou bom pastor, né? E dou a vida pelas minhas ovelhas, aleluia, Jesus. Jesus tinha escolhido, né? Aleluia, Jesus, as ovelhas ao mano do Pai, aleluias, né? E ele entregou sua própria vida, né? Os fariseus, né? Os saduceus, né? Os religiosos lá mataram, né? Jesus Cristo, aleluia, Jesus, por ele pregar o evangelho, a palavra verdadeira, né? Doía, né? Doía, mas é essa palavra que precisaria ser pregada, né? E hoje, né, é a mesma coisa. Aleluia, Jesus, nós precisamos, né, pregar o espinho, a verdade, né? Doa para quem doer, né? Melhor doer agora, né? E sarar, né? Aleluia, Jesus, do que depois doer eternamente, né? Então nós precisamos se adequar no evangelho da palavra de Deus, tá bem? Glória a Deus, aleluia, Jesus. São 20 horas, 33 minutos, 34 minutos, programação A Volta do Rei Jesus, que vai todas as sextas-feiras, 20 a 22 horas, 2 horas de programação, né? Para atender todos os ouvintes, né? Glória a Deus, aleluia, Jesus. Amanhã, sábado, grande culto de louvor e adoração ali na igreja consagrada de Cristo, do Álvaro Fernandes, 171, Lagoa Azul, bairro 3, Lagoas, é. Você é o nosso convidado a estar juntamente amanhã à noite, às 19h30, em nome de Jesus. E domingo, culto da família, também às 19h30, aí na Igreja Consagrada de Cristo, bairro Três Lagoas, né? O nosso pastor, aleluia, Genadir Moreira da Silva, né? Um abraço para toda a família Consagrada de Cristo, Deus abençoe grandemente, né? Os dirigentes do Círculo de Oração, da Juventude, né? Aleluia, Jesus, né? Dirigindo dos varões, né, aleluia, Jesus, né, grupo de varões, aleluia, Jesus, mensageiro de Cristo, eita glória de Deus, né, agora estamos três, círculo de oração, juventude, né, e aleluia, Jesus, os varões também, né, adorando Deus, maravilha de Deus, né, louvamos a Deus pelo pastor José Tich, né, que está ali na direção desse trabalho, em nome do Senhor e Salvador Jesus Cristo, amém. Vamos em diante, vamos à frente, ouvindo mais louvores, nosso ancião, pastor Gonçalino, eita glória de Deus, pediu o louvor com Ademar Pereira, peneira de Deus, né? Então vamos ver esse louvor e ofereço para toda a família Consolada de Cristo e para todos os ouvintes que você está sintonizado. Deus abençoe grandemente pela carona, pela audiência, e nós louvamos a Deus por, aleluia, Jesus, você, meu irmão, minha irmã, está ali ouvindo a programação. Participe também conosco, pode mandar aí, né, uma mensagem pelo WhatsApp, aleluia, Jesus. São 3025

5200, esse é o telefone da Rádio Essência Gospel 96.7, amém? Vamos ouvir então esse louvor, né? Peneira de Deus com Ademar Pereira.

Aleluias, glórias a Deus, né? Maravilha de Deus. Louvamos a Deus por mais louvor que nós acabamos de ouvir com Ademar Pereira, peneira de Deus. Aleluia, Jesus. É peneira de Deus, ao contrário, aleluia, Jesus. Grandão vai cair, os pequenos ele vai levar, né? Aleluia, Jesus, os humildes, os simples, aleluia, Jesus. É destes, né, que Deus escolheu, aleluia, Jesus, para fazer a diferença. Não para que nós viéssemos ser melhores, não. Jesus escolheu para fazer a diferença, para mostrar para o mundo que Deus é o melhor, né? Deus é perfeito, aleluia, Jesus. Ele escolhe aquele que ele quer, aleluia, Jesus, né? Deus escolhe as coisas loucas deste mundo para confundir as sábias, né? Quantos sábios, aleluia, Jesus, né? Estão ali neste mundo afora, aleluia, Jesus, mas é longe, né, da sabedoria espiritual que vem do alto, da glória de Deus, aleluia, Jesus, né? Aleluia, Jesus, a sabedoria dos homens, né, aqui na terra é loucura para Deus, aleluia, Jesus, né? Deus é que é, aleluia, Jesus, é o Todo-Poderoso, é Ele que comanda, desmanda, faz, desfaz, tudo isso, né? É para a glória do Senhor e Salvador Jesus Cristo, amém? Glória a Deus, aleluia, Jesus. Deus escolheu as coisas vis deste mundo e as desprezíveis, né? E as que não são para aniquilar as que são, né? Para que nenhuma carne se glorie perante Ele, né? Aleluia, Jesus, né? Ninguém vai se gloriar perante Deus, aleluia, Jesus, aquele dia

0: Todo confessará que o Senhor Jesus é o Salvador. Eita glória de Deus, o Salvador. Eita glória de Deus, né? Maravilhas de Deus, aleluia Jesus. Amém? Glórias a Deus. 20 horas 41 minutos, né? Já passamos 40 minutos dessa primeira hora da programação. A volta do Rei Jesus, amém? Glórias a Deus, quero agradecer nossa... Olha o Jesus, nossa Helena Guimarães, né, que é a nossa diretora desta rádio, abençoada por Deus, que abriu essas portas para trazer a palavra de Deus. Olha o Jesus, né? Olha o Jesus, nossa irmã missionária. Olha o Jesus, John Antunes também. Olha o Jesus, e todos os ouvintes, tantos missionários, tantos pastores que aí estão apresentando a palavra de Deus, né? Glórias a Deus por isso, amém? Vamos em frente, né, com programação, aleluia Jesus, né, aleluia Jesus, com o nosso irmão pastor Renato, pediu louvor, né, aleluia Jesus, o louvor, licença para o milagre, eita glória de Deus, né, vamos ouvir então esse louvor aqui, nosso irmão Diogo, e já voltarei novamente, depois comentando, com certeza, desse milagre em nome de Jesus.
1: Vocês, Rebeca Mariano.

0: preciso tocar nele.
1: Não, você está sujo.
0: Mas eu preciso tocar nele.
1: Fica aí.
0: Eu preciso
1: tocar
0: nele.

Aleluias, glórias a Deus, né? Que maravilha de Deus esse louvor. Agora falou conosco, aleluia Jesus, falando desta mulher, aleluia Jesus, do fluxo de sangue, 12 anos sofrendo, gastou tudo que ela tinha, aleluia Jesus, aí ouviu que Jesus estava passando, porque Jairo foi buscar Jesus para Jesus operasse maravilha, milagre na filha dele, que estava ali moribunda, estava praticamente morta para Jairo, e Jairo foi buscar Jesus, e no caminho, aleluia Jesus, indo para a casa de Jairo, aleluias, aquela mulher, aleluia Jesus, ela sentiu que hoje, aquele dia, aquele momento, ela aconteceria um milagre na vida dela, aleluia Jesus. Ali ela entendeu que somente Jesus poderia fazer esse milagre na vida dela, aleluia Jesus, porque ela procurou medicina, aleluia Jesus, mas não conseguiram nada. E somente Jesus poderia fazer esse milagre na vida dela, aleluia Jesus. E ela foi em frente, enfrentou multidão, aleluias, quem sabe muitas pessoas empurrando ela para um lado, para outro, e ela ali, né, aleluia Jesus, já quase sem vida, batida, fraca, aleluia Jesus, mas ela perseverou, aleluia Jesus, olha, se eu não buscar Jesus, eu vou morrer. E se eu, cuja buscando Jesus, nem que possa morrer na multidão, mas eu vou fazer minha parte, aleluia Jesus. Mas naquele momento, ela encontrou força, venceu a multidão, a humanidade. E ela falou, olha, Jesus está lá. Quem sabe eu vou conseguir tocar nos pés dele, no corpo dele. Mas se eu somente tocar na vestimenta dele, ela, aleluia Jesus, eu receberei esse milagre, aleluia Jesus. Jesus, olha a fé desta mulher, aleluia Jesus, perseverante, aleluia Jesus, aleluia, a fé dela curou ela, aleluia Jesus, porque somente ela tocando na veste de Jesus Cristo, ela já recebeu o milagre, aleluia Jesus, e Jesus parando, aleluia Jesus, ei, quem me tocou aí, quem me tocou? Mas tem muita multidão ali, tô tocando, não, mas esse toque eu senti uma unção saindo da minha vida, aleluia Jesus, esse toque foi diferente, aleluia Jesus, meu irmão, aleluia Jesus, eu não sei qual é o teu problema, teu dificuldade, mas vai em frente, enfrenta essa multidão, aleluia Jesus.

0: áudio do nosso irmão Marcos falando nessa noite, amém?
1: Paz do Senhor, Pastor Eugênio, é o Marcos aqui do Jardim Colombela que está falando. Eu estou sintonizado aqui na programação, a volta do Rei Jesus. Quero deixar um forte abraço aí para o irmão Geraldinho, que trabalha de vigia ali no Salão de Festa Marlock, no Jardim São Paulo. E a todos os ouvintes aí.
0: Amém, amém, nosso irmão Marco do Colombelo. Deus abençoe grandemente sua vida, amém, sua família. Em nome do Senhor, aleluia, Jesus, né? Sintonizado ali, né? Aleluia, Jesus, pela live, ouvindo a programação, aleluia, Jesus. Obrigado, nosso irmão Marcos. Deus abençoe grandemente a sua vida, esse ministério. Em nome do Senhor e Salvador Jesus Cristo, amém? Aleluia, Jesus. Amanhã, sábado, grande culto de louvor e adoração ali na igreja Consagrado de Cristo, bairro Três Lagoas, rua Álvaro Fernandes, 171. Deus tem uma palavra, aleluia, Jesus, para o nosso coração amanhã à noite, em nome de Jesus. Aleluia, Jesus. E domingo, culto da família, às 19h30 também, você é o nosso convidado. Estamos adorando o nosso Deus Celestial e, com certeza, saindo alimentado da santa e poderosa palavra do Senhor, né? Aquele que se achega a Jesus Cristo, ele jamais, aleluia, Jesus, despede sem, aleluia, Jesus, nós receber aquilo que nós precisamos, que nós queremos. Basta nós buscar a Jesus. Aleluia, Jesus, né? Porque se nós não buscar a Jesus, como que nós vamos, aleluia, Jesus, ter força, né? Perseverança na presença do Senhor. Nós precisamos buscar Jesus e pela palavra de Deus nós somos fortalecidos cada dia mais na presença do Senhor Jesus. Amém? 20h53, então estamos chegando no final da primeira hora da programação, tá? Mas não desconecte teu rádio, tua live, tá? Fica ali conectado com a tua live, que daqui 5 minutinhos nós estaremos aqui retornando com a segunda hora da programação, a volta do Rei Jesus, amém? Glória a Deus, falta 2 minutos, quero fazer essa oração, 2 minutinhos, né? Quero orar neste momento, aleluia, Jesus, apresentando a sua vida, aleluia, Jesus, nessa noite, em nome de Jesus, amém? Senhor meu Deus, eterno Pai, com toda gratidão nós te louvamos nesta noite, Papai amado, por esta primeira hora que está chegando ao final, meu Pai. Oh, Papai, que nos apresentamos cada ouvinte nesta noite, meu Pai. Pai amado, meu Deus, quando as pessoas neste momento, meu Pai, estão precisando de um milagre, de uma cura, meu Pai. Assim como esta mulher, 12 anos, Papai amado, estava enferma, mas ela tocou pela fé, a luz de Jesus, o milagre aconteceu na vida dela, Senhor, assim nesta noite eu apresento, Pai amado, todos aqueles enfermos que estão ali, meu Pai amado, que eles possam, meu Pai amado, Jesus, receber milagre, a cura, a libertação nesta noite, Papai amado. Vai abençoando cada lar, cada casa, cada família. Repreenda, Senhor da glória, todo mal, Papai crucificado, meu Deus, todo laço do inimigo, toda armadilha se quebrar, destruída, meu Pai. Entra, meu Pai, repreenda essa diabetes, meu Pai, esse AVC, o Alzheimer, meu Pai, Celestial, meu Deus, Papai querido, essa pessoa com câncer, meu Pai, Deus, em nome de Jesus, ó Pai, que neste momento essa pessoa vai ser tocada, meu Pai, repreendendo, meu Pai, Celestial, meu Deus, toda dor, toda enfermidade, meu Pai, aquela pessoa depressiva, aquela pessoa angustiada, meu Pai amado, meu Deus, desesperada, quem sabe aquela pessoa que tem mais força para estar nos caminhos do Senhor, aquela pessoa que já desistiu dessa caminhada, meu Pai, fortalece, meu Pai amado, essa alma cansada, meu Pai amado, e abençoa cada lar, cada casa, cada família, Senhor da glória, Papai querido, te pedimos, agradecemos em nome de Jesus Cristo, amém, Jesus, amém, glórias a Deus, meu Jesus. Vamos para o intervalo de 5 minutinhos, mas não desligue, não desconecte a tua live, porque segunda hora tem mais palavra, mais louvor e mais milagre na tua vida, em nome de Jesus.
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